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0: Programa Cafeína, sexta-feira, hoje 5 de junho de 2026, é de facto última edição deste programa que acontece aqui, de segunda a sexta-feira, entre 5 e 9 horas. Faltam 9 minutos para as 7. 9 minutos para as 7.
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0: Podes enviar a minha sua mensagem e dizer como é que acordou e deixar ficar uma mensagem para o número 85 10 57 291. Outra via, meu Facebook, Sérgio Velez, ok? Termina com Z. Já agora vou ao encontro de Felipe Willa, um grande abraço, reagiu no Facebook, o outro, como que chama, vamos lá, Viola Mário, bom dia, tudo bem consigo? Tudo bem, graças a Deus. Vamos lá, outra mensagem, esta chama-se Dini Ibramidji Amade, bom dia ilustre, muito bom dia. Edson Alberto Gemma, bom dia Rádio Cidade e o locutor Sérgio Velez, equipa técnica e caros amigos ouvintes da Rádio Cidade. Sou Edson Alberto Gemma, estou a acompanhar a Rádio Cidade, algures na cidade da Beira, por meio das ondas 105.2, programa Cafeína. Um grande abraço, faça o beijo e só enviar a sua mensagem para Facebook, Sérgio Velez, termina com Z. Outra via, 85 10 57 291. Atenção, fim de semana começa mais logo depois de Job.
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0: São 6h53, vamos agora conferir o tempo. O céu está um pouco limpo hoje, chuva 0%, umidade 90%, vento 16 km/h. Máxima para hoje 29 graus, mínima 21 com sol. Amanhã o sol estará a espreitar. É, máxima 28, mínima 22, domingo um dia com muito sol, máxima 28, mínima 20 graus Celsius. Atenção, é uma previsão. O Jornal Diário do Moçambique destaca na sua primeira página, de Rovuma ao Maputo e do Zumbo ao Índico, segundo o Presidente da República, nós somos irmãos e o povo indivisível. Outro título. Respostas cheias em Moçambique. Bade aprova apoio de US$ 1 bilhão. Outro título que faz destaque nesta primeira página. Combustíveis em Moçambique e Fundação critica modelo centralizado de importação. Ferlimo pretende debates francos nas conferências. Na última página, áreas estratégicas do país, Suécia reafirma intenção de continuidade do apoio. Ora, a Suécia reiterou ontem em Maputo a sua intenção de continuar a apoiar Moçambique, reforçando a cooperação bilateral em setores estratégicos como energia, mineração, promoção da paz, crescimento económico, inclusivo, direitos humanos e igualdade de género. A garantia foi dada pela diretora-geral da Cooperação Internacional para o Desenvolvimento da Suécia, Camila Navestade Barcil, após um encontro, portanto, encontro com a ministra dos Negócios Estrangeiros e Cooperação de Moçambique, Maria Manuela dos Santos Lucas, no âmbito das consultas públicas bilaterais entre, ou seja, consultas políticas bilaterais entre os dois países. Outro título: no hotel na Índia, dois moçambicanos entre os 21 mortos em incêndio. Dois moçambicanos morreram num incêndio que deflagrou quarta-feira num hotel no sul de Nova Delhi, Índia, provocando pelo menos 21 mortos e 26 feridos, a maioria estrangeiros, confirmou ontem o governo de Moçambique. Em conferência de imprensa realizada ontem em Maputo, o ministro da Saúde, Hussein Issa, confirmou que as duas vítimas mortais estavam em tratamento médico na Índia, um destino habitual para cuidados de saúde entre os cidadãos moçambicanos. Outro título: combustíveis em Moçambique, Fundação critica modelo centralizado de importação. A Fundação para a Competitividade Empresarial, Fundec, criticou ontem a centralização de importação de combustíveis através da importadora moçambicana de petróleos e Petro, alegando provocar fragilidade e ruptura de estoques, pedindo uma avaliação do atual modelo. A centralização é discutível porque nos vimos que trouxe alguma fragilidade naquilo que é o aprovisionamento do combustível do nosso país. Então, era possível, se calhar, sentarmos à mesa, vermos se este era o melhor modelo ou não, disse Clésio Nefoia, economista-chefe da Fundec, na apresentação em Maputo de um estudo sobre o setor. São estas notas que fazem destaque na primeira e na última página do jornal Diário de Moçambique.

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1: Bom dia, 7 horas em todo o território nacional.
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0: Bom dia, são 7h24. A nossa emissão ficou ligeiramente dissolvida devido a uma oscilação de energia elétrica. Pelo facto, pedimos imensas desculpas. Vamos continuar. Este programa vai até às 9 horas nesta manhã de sexta-feira. Manhã. Boa manhã. Manhã. Fim de semana à porta. Mas o fim de semana começa mais logo depois do trabalho.
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Nós, uma excelente parceria entre Safi e Pérola nesta manhã de sexta-feira. São 7h33. 7h33. 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Muito bem. Já é bom. Estamos vivos. Estamos vivos. É a melhor coisa, assim. É a melhor coisa. Acordar, tomar banho, comer, ir para andar. Hã? Existe outra coisa? Enquanto estivermos aqui, não tem como. Vamos ter que tomar muito, mas... O game está a ficar cada vez... renhido. O game está a ficar cada vez... mais renhido. Não é brincadeira. Hoje queremos ajudar a nossa irmã Alcina. Esta nossa irmã está em Parambas. Está em Parambas. E esta mulher está a disputar o mesmo espaço com a sua rival. E ela corre riscos sérios. Sérios mesmo. Então nós queremos ajudar. Não é brincadeira. Onde um homem vai buscar outra mulher. Uma casa que ela construiu com o marido. Hoje o marido foi buscar outra mulher. Não é brincadeira. Este mundo não está fácil. Não sei como é que as pessoas pensam. Esta mulher está a atravessar momentos difíceis. Ela precisa, de facto, de ajuda. Então, eu vou contar consigo. A sua opinião. A sua opinião. Não é brincadeira. É um assunto muito, muito interessante e muito sério. O ser humano... ele foi estruturado para amar e ser amado. Quando ele não encontra o afeto, o amor, ele tenta procurar outras coisas, outros prazeres. E descobre que não são suficientes. O que é suficiente é um afeto. Por exemplo, uma criança, ela não conhece o que é amor. Você explicar a uma criança que amor é assim, ela não vai perceber. A criança percebe quando ela vê, ela observa.

0: sirva. Por isso, quando você cresce num ambiente de amor, hein, é onde você vê seu pai a tratar bem a sua a mãe, a tratava bem a sua mãe, vice-versa, então você já tem uma referência de amor. Quando você crescer, vai querer fazer o que os seus pais faziam. Quando você começa a ser tratado com muito amor, você vai querer encontrar alguém que vai fazer a mesma coisa que os seus pais fizeram. E por isso que nos casamentos há problemas sérios. Onde o homem não cresceu num ambiente de amor. Ele começa a tratar mal a mulher. Onde a mulher cresceu num ambiente onde não existiu amor. Você cresceu a ser muito mimado. E hoje você está a encontrar alguém que está a lhe ferir muito. Não está a lhe tratar bem, não lhe dá carinho. Não vai dar certo. Não vai dar certo. Hoje há pessoas adultas que têm problemas muito sérios de amor. Não sabem tratar o outro. Por quê? Cresceram num ambiente muito tenso. Ambiente muito turvo. Onde lá em casa era confusão. Onde o pai tratava mal a mãe. Onde a mãe tratava mal o pai. Que referência essa criança vai ter? Você é pai, você é mãe. Se você tem filhos pequenos aí em casa, tenha cuidado. Se você quer conversar com a sua mulher, quer chamar a atenção da sua mulher, vai colocá-la no quarto, conversa com ela, ou arranja num sítio. Porque se você estiver a tratar mal essa mulher, aquilo que os filhos estão a assistir, estas crianças amanhã vão maltratar as outras pessoas. A psicologia já diz isso. A capacidade cognitiva de um ser humano inicia do zero até máximo 14 anos. E lá à frente ele começa a implementar tudo aquilo que ele aprendeu. Por isso que é muito difícil ensinar um adulto. É muito difícil. Não é brincadeira. Então, seja referência. Seja referência. Muita gente está a ser maltratada, é verdade. Hã, irmão, você, lá em casa do seu pai, você era enchida, quer dizer, você tinha muitos mimos, bons tratamentos, o seu pai nunca lhe agrediu. Mas hoje, você encontrou o homem que está a lhe agredir. Não, as coisas não vão funcionar. Quer dizer, é um problema que muitas vezes a pessoa arrasta. Há pessoas com muitos traumas, têm problemas muito sérios. Pessoas que foram rejeitadas. Pessoas que cresceram, não cresceram com pai nem mãe. Pessoas que foram maltratadas. Então essas pessoas carregam todos esses traumas para a fase adulta. E é preciso muitas vezes perceber que eu tenho esse problema. Eu já ajudei uma irmã, ela sempre reclamava. Ela gostava muito de festas, porque ela sempre cresceu nesse ambiente, em casa dos pais, quando fazia anos, davam festa. Então o marido tinha dificuldades sérias. Ela criava condições de dar uma festa para o filho, o marido nunca estava lá. Nunca estava em ambientes de festa. Estava sempre, estou na obra. E eu disse um dia, Senta bem com o seu marido, perceba como é que ela cresceu. Saiu de onde? E de facto, ela concordou comigo. O marido contou, disse que não. Eu cresci num ambiente onde eu fazia anos, não davam festa. Quer dizer, são coisas que você arrasta até a fase adulta. O comportamento de um ser humano, quando é adulto, é resultado de tudo aquilo que ele aprendeu lá atrás. Quando você vê alguém, uma pessoa que sabe respeitar o outro, uma pessoa educada, é porque os pais tiveram um excelente trabalho. Não vamos esperar da escola, não. É casa. É casa. Educação não é brincadeira. Exige muito trabalho. E hoje em dia, o que é que acontece? Os pais não têm tempo. Está a correr. Ah, não, quero dinheiro. Quero não sei o que. Deixam as crianças de qualquer maneira com babás. E mais tarde vai reclamar. Não respeitam. São mal educadas. Enfim. E aí começa a culpar. Não, eu vou ser. Não, sou. Quer dizer. Cuidado. E quando é assim, o diabo brinca muito. É, eu ontem estive a ler um livro muito interessante. E eu percebi que, sabe, a espada de Deus, ela tem dois gumes. Dois gumes. E, sem você perceber, quando você está a nutrir alguma palavra, pode ser na igreja, música, alguma mensagem, muitas vezes você é tocado. Até você, quando vai à igreja, você diz: não, mas aquele pastor, alguém contou, foi contar como é que eu estou a viver a minha vida. Não. Ele está a ser usado, Deus está a usar aquela pessoa. Mesmo eu, quando estou aqui a falar, muitas vezes você é tocado. Você pode pensar que eu sei como é que você está a viver. Não. Ele usa as pessoas. Usa as pessoas. Até um simples... Você diz: não, é um bêbado. Mas quando ele, por exemplo, está na rua, você é abordado por alguém que você conhece, ele toca num assunto, é preciso prestar atenção. Quer dizer, Deus usa pessoas. Não porque ele é um desviado, não. Tem alguma mensagem. Tem alguma mensagem. E ele, quando precisa de si, não vai lhe deixar. Mentira. Por isso que muitas vezes, se você gostava de fazer algumas coisas, você começa a perder o gosto de fazer. Fica arrependido. E ainda você vai perceber que eu tenho uma grande missão aqui. As pessoas não vão acreditar. Não vão acreditar. Aquele era assim, hoje está assim. Que é para mostrar que tudo é possível. Ok? Ora bem, vamos lá começar com este assunto aqui. Vou falar da amante. Amantes. Amante e dívidas caminham juntas. Amante e dívidas caminham juntas. Ambas te deixam sem paz e dinheiro. Amante não é prazer, é armadilha financeira e emocional. Quem banca amante está a trocar paz por dívidas, respeito por humilhação e futuro por fracasso. É um caminho que parece doce no início, mas termina em vergonha pública, contas acumuladas e uma vida sem progresso. Estou a falar da amante. Aqui estão as verdades. Eu vou mencionar essas verdades. Presta atenção. Aumenta lá o volume em casa. Aumenta o volume aí no chapa. As verdades. O dinheiro some rápido. O dinheiro some rápido. O salário evapora em jantares escondidos. Recargas, presentes e caprichos que não constroem nada. Outra verdade. As dívidas explodem. Quando já não há dinheiro, entra cartão, crédito e empréstimos que viram uma bola de neve impossível de segurar. Outra verdade, a paz é arrancada. A tua mente nunca descansa. Medo de cobranças, medo de ser apanhado, medo de perder tudo. Não é assim como você está a ver? Até quando esquece o telefone em casa, coração bate. Corre. Hã? Até vai com o telefone na casa de banho. Não acha que é sofrimento isso? Ir com o telefone na casa de banho. Hã? Toda hora está virando o telefone. Toda hora, quer dizer... Ai, ai, ai. Outra verdade. O respeito morre. Perdes credibilidade no trabalho, em casa e na comunidade. Ninguém respeita alguém que vende a alma por vaidade. Outra verdade. A família é traída. Família vem de Deus. Diabo não ama família. O diabo destrói família. Porque é na família onde é a construção de princípios e valores. A família é traída. Enquanto alimentas amantes, a tua esposa e filhos ficam a viver com restos. Tu roubas deles para sustentar ilusões. A amante é um negócio caro. Ela não ama. Ela não ama. Ela consome e quando o dinheiro acaba, ela troca-te como se nunca tivesse existido. Cuidado. Outra verdade. O futuro é cancelado. Em vez de investir em casa, negócios ou educação, gastas em segredos que não te trazem retorno. É isso mesmo. É isso mesmo. A honra é enterrada. Ninguém te vê como referência. Passas a ser lembrado como um homem que destruiu a própria família. O corpo paga o preço. Estresse, ansiedade e até doenças surgem porque vives uma vida dupla carregada de dívidas e culpa. A espiritualidade se corrompe. Vives a esconder, a mentir, a fingir, isso mata a tua alma e afasta-te de qualquer caminho de verdade. Outra verdade, o nome fica sujo, não só no banco, mas na sociedade ficas marcado como alguém que gasta no que destrói e não cumpre com responsabilidade. Atenção, atenção. O tempo não volta. Os anos que desperdiçaste em amantes poderiam ser anos de progresso. Quando acordas, já é tarde demais. A verdade é dura. A verdade é dura. Amante é a dívida mais cara que vais carregar. Rouba-te dinheiro, paz, saúde, família e legado. Vou repetir. A verdade é dura. Amante é a dívida mais cara que vais carregar. Rouba-te dinheiro, paz, saúde, família e legado. Hã? Ouviu? Ouviu? É.
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0: Muito bem, já disse, temos um caso aqui da Mana Alcina. Ela está numa situação muito tensa, está muito carregada, ela está até já está com depressão. Não é fácil você viver com uma rival dentro da sua própria casa. É. Então vou terminar com esta aqui. É o seguinte. Chora no quarto, sorria na sala. Sabes porquê? Porque quem não resolve os seus problemas não precisa saber deles. Está a ouvir? Vai chorar no quarto, na casa de banho ou na sala, porque quem não resolve os seus problemas não precisa saber deles. Sozinho, cuide dos seus pensamentos. A nossa mente é um grande campo de batalha. Você pode ver alguém a rir, mas o que está lá dentro não é brincadeira. O que está lá dentro não é brincadeira. Pode dançar, pode beber, mas está a lutar com muitos golias lá dentro. Então, o diabo usa a mente. Cuide dos seus pensamentos. A nossa felicidade depende da qualidade dos nossos pensamentos. Você pode ter 5 carros e não ser feliz, não se sentir bem. Pode ter 6 casas, nada. Você pode viver numa casa de caniço e ter paz. Depende da qualidade dos seus pensamentos. Sozinho, cuide dos seus pensamentos. Com os outros, cuide da sua língua. Cuide da sua língua. Você nasceu sem nada. Está a ouvir? Você nasceu sem nada. E vai morrer sem nada. Não é verdade? Hã? É verdade ou não? Você costuma ir ao funeral, vai ao cemitério, você não costuma assistir? É que eles estão a ser enterrados, vão com alguma coisa? Carros ficaram de fodi, não sei o que, foram de BT, não sei de que, tudo ficou! Ficou! Aquele cargo, não, eu sou chefe, eu sou diretor, tudo ficou! O homem está a bazar, é? A dama está a bazar. Você nasceu sem nada e vai morrer sem nada. E no meio de tudo isso, muitos brigam por coisas que não trouxeram e nem vão levar. Você está a lutar porque mas sabe, é interessante. Né? Está a lutar por causa de cargo, lutar por causa de um bem. Está a lutar por quê? Você acha que está bem mesmo? Você acha que está bem? Lutar mesmo, lutar. Uma coisa que você sabe que vai deixar. Deixa lá, pá. Ah, que quer, mas o que é isso? E no meio de tudo isso, muitos brigam por coisas que não torceram e não vão levar. Neste mundo já passaram muitos. Muitos já foram esquecidos até. Já tiveram coisas grandes, não sei o que. Já é assim mesmo. Hoje está essa geração, amanhã. Quer dizer, é assim mesmo. Trate bem as pessoas. Está a ouvir? Trate bem as pessoas. Vale mais ter um coração limpo. Vale mais ter um coração limpo do que postar versículos que não vive. Vai à igreja, né? Sempre está na igreja. Pastor, irmão, paz. Tem um coração limpo, você? Hã? Tem um coração limpo. Tenha coração limpo. O casal se conhece no divórcio. Os irmãos na herança. Os filhos na velhice. Há dias há um filho que queria espetar uma faca à mãe. É verdade. Queria espetar uma faca à mãe. Filho, ficou na barriga 9 meses. E essa mãe teve que fugir. Mas a irmã sempre aconselhava. Mana, cuidado. Não, evita dar muitos mimos a essa criança. Essa criança amanhã vai crescer e vai ter problemas. Ele não quis ouvir. É preciso que uma mãe, um pai, imprima regras dentro do caso. Você tem que dizer, nesta casa você está de passagem. Aqui você não tem que ditar menu, não. Você come o que vamos comer. Aqui tem uma hora para vir dormir. Tem uma hora para almoçar. É essa educação que você deve transmitir. Esta casa não é sua, é da minha e minha. Essa casa é minha e da sua mãe. Ponto final. Vai construir sua casa. Vai batalhar. Seu pai deixou casa para si? Não. Então por que você não transmite isso ao seu filho? Fica lá toda hora a passar a mão, a lamber. E amanhã vai acontecer o quê? Está aí. Começam a lutar por causa de casa. Os cotas porque não bazam. Esse cota, epá, deve bazar para eu bolar essa casa aqui. É isso. Mas aqueles que são educados, não. Nem fica preocupado com isso aí. Nem fica. O casal se conhece no divórcio. Os irmãos na herança. Os filhos na velhice. E os amigos na dificuldade. Quando você estava mal, quem esteve consigo? Alô? Ei. Quem esteve consigo? Respeita a pessoa que esteve consigo. Ok? E guarda isso no final. Trabalhe para ganhar dinheiro. Ok? Trabalhe para ganhar dinheiro. Sim. Mas nunca se esqueça de cuidar daquilo que dinheiro nenhum consegue comprar. O que é que o dinheiro não compra? O quê? Vamos lá. Hã? Você sabe? É o quê? Hã? O que dinheiro não compra? É paz, saúde, família, amor e tempo. Olha, se você gasta seu tempo, está atrás da vida, dinheiro, né? E está a abandonar a sua família, você vai perder a sua família. Tudo aquilo que você colocar como prioridade, você vai ganhar aquilo e vai perder o... Hã? Tudo aquilo que você colocar como prioridade. Não tem tempo de estar com sua mulher, não tem tempo de estar com seus filhos. Ah, está obeso, estou obeso. Vais perder. Isto dinheiro não compra. Paz, dinheiro não compra. Saúde, dinheiro. Quer dizer, hã? Muito cuidado. São 8:03. 8:03. Acho que é esta música, sim. Esta música. Muito, muito interessante. Então já disse. Coloca em primeiro lugar a sua família. Ok? Pode ir trabalhar, ganhar dinheiro. Mas família em primeiro lugar. Hã? Fim de semana, vão passear, vão brincar, vão ver as crianças brincar, tomar sorvete, enfim, é bonito. Não pode adiar essas coisas. Começa a fazer hoje. Você não sabe se hoje é o último dia da sua vida. Hã? Então, muito cuidado aí.
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0: Bom dia, 8:11, última parte do programa Cafeína. Vamos lá ajudar a nossa mana Alcina. Ela está a acompanhar o programa agora. Mana Alcina, casada há 15 anos, tem 3 filhos. Nos últimos tempos, o relacionamento não vai bem. Construíram uma casa muito grande, arranjaram para primeiro andar, 4 carros, enfim, estavam a crescer muito na vida. Só que, nos últimos tempos, a situação está mal. A ponto de o marido trazer uma outra mulher dentro da sua própria casa. Mana Alcina está a disputar o mesmo espaço com a sua rival. E ela diz, e não tem como, esta casa é construir com muito sacrifício. Lutei com o meu marido. Eu não posso deixar isto. E a outra mulher está lá. Ela deve sair de casa, deixar as coisas, ou deve continuar lá? Hã? O marido foi buscar uma outra mulher. E ela, quando pergunta, já não há mais nada. E ele responde, depende de si, não sei como é que você está a pensar. Ela diz que aquela amante, aquela rival, tem a coragem de tomar banho, cozinhar, fazer tudo aí em casa. O que é que ela deve fazer? Mana Alcina, né? Nessas condições. Porque ela diz que já está com depressão. E é uma situação muito perigosa. E o marido não quer saber, não aceita conselhos nem nada. Está com a nova mulher. Quer que a mana Alcina saia de casa. Mas ela diz, não, eu não vou sair. Vou para onde? Com meus filhos, tenho 3 filhos, vou para onde? Qual é a sua opinião? 87-99-39-048. Ela deve sair de casa ou não? Hã? Deve sair de casa ou não? Bom dia.
1: Mano Sérgio, bom dia.
0: Tudo bem consigo, Kiner Branquinho?
1: Tem, também.
0: Ah, tudo bem, graças a Deus. Kiner, vamos ajudar mana Alcina. E este, o marido foi buscar a nova mulher.
1: Manter essa casa é de Manan. O marido, talvez, como ele quer casar de novo, tem que sair dessa casa, deixar essa mana Alcina em casa dele. Ele vai construir outra casa com essa outra mulher. Como a mana Alcina vai sair? Essa é a casa de mana Alcina.
0: Quer dizer, essa nova mulher toma banho lá, cozinha, ainda dorme com o marido. Quer dizer, estão na mesma casa, mas é engraçado,
1: não é? Mas, ultimamente, há certas coisas que acontecem, parece brincadeira, mas é verdade. Mas e também essa outra mulher, como tem coragem de fazer isso? Ir em casa da outra...
0: Mas aí não há risco de envenenamento, alguma coisa?
1: Sim, há grande risco. Nem o próprio esse homem. É normal morrer. Isso é procurar a morte mesmo. Esse homem.
0: Então, o que é que ela deve continuar lá na tal casa?
1: Na casa dela, sim. Ela se deve.
0: Porque os pais perderam a vida. Ela não tem pai, não tem mãe.
1: Agora, onde é que há de ir? Depois de lutar tantos anos de construir essa casa, depois para a pessoa vir dizer que não está? Para mim, ela não pode sair, tem que lutar para essa casa dele. É casa dele.
0: Ok. Ok. Kiner, um abraço. Até a próxima. Muito bem. 87 87-99-39-048. Bom dia.
2: Oi, bom dia, Mano Sérgio.
0: Bom dia. Tudo bem, graças a Deus. E aí?
2: Está tudo bem, Deus te ajudar.
0: Com quem falo?
2: Está a falar com a Juta aqui, Chico.
0: Ah, Juta. Ora bem, muito bem. Vamos lá. Juta, qual a saída da Mana Alcine?
2: É, totalmente nós os homens, o que nós procuramos é acaba nos enforcar no máximo. Depois acabamos por falar mulher, sei lá. Isso totalmente é você tirar a sua própria vida. Porque essa dona, própria amante, estava aí a conviver na mesma casa. Isso sobre o caso da Nancina, chegar mesmo e dizer hoje é o fim, é capaz de acontecer coisa grave que nem dá. Yeah, por mim mesmo, sim, é grande mesmo o desafio, quatro carros. E yeah, por outra coisa, não podemos lutar por os bens, né? Mas é para...
0: Vale a pena sair, é isso?
2: Manarcina, ela disse que não tem pai, se me engana...
0: Ela não tem pai, não tem mãe, mas trabalha, ela está a trabalhar. Ele não é desempregado, ele está a trabalhar.
2: Aqui sair daqui, o marido até chegar nesse ponto e dizer, poxa, o que você está a ver?
0: Ele disse, depende de si. Ele disse, depende de si. Quer dizer, ele trouxe essa outra mulher. Quer dizer, há pessoas que não conseguem falar, mas só... A ação já diz alguma coisa.
2: Exatamente. Praticamente é aquilo que o Mano Sérgio aí sempre fala. No casal é preciso haver diálogo. Esse saiu de serviço, somente jantar está aí, água, tomar banho.
0: Problema, outro problema de casais. É, um está com o telefone, está a teclar, outro está a teclar. Quer dizer, aí não há papo em casa.
2: Exatamente.
0: Telefone, toda hora está no telefone. Quer dizer, mas complicado mesmo.
2: Aí não houve conversa mesmo. Isso aí aconteceu de repente. Manacina só admirou por ver essa outra rival aí já está em casa. Porque não houve tempo para.
0: Não perdeu tempo, foi para lá, sentou lá. Ela sentou lá. Sentou lá.
2: Não houve tempo mesmo para o casal aí conversar, sentar, para ter uma saída. Porque tem outros homens aí, ver, poxa, eu estou engasgado aqui em casa. Está vendo onde ela tem três filhos, vai levar os filhos aí de casa. Homem, quando vem, poxa, não está a dar, deixa tudo com a sua esposa aí, se for dar, levar carro, sei lá, alguma coisinha aí, coisa que você pode esquentar aí fora. Leva, deixa a tua esposa.
0: Mas uma pessoa que faz isso é a pessoa mais perigosa, porque ela não quer fazer e não deixa, se calhar, que os outros façam.
2: É mau. Muito mau mesmo.
0: É, muito mau. Muito mau. Então, aí, qual é a saída do Juta? Sair ou ainda continuar a lutar lá em casa?
2: Eu também estou com a cabeça quente aí.
0: Olha, ela está a ouvir, hein? Ela está a ouvir. Yeah. Esta irmã conversou comigo ontem. Conversou comigo. Só tirava lágrimas. Conversou comigo ontem.
2: Yeah.
0: Disse, ela não está a reconhecer o marido. No princípio, tudo bonito. Hoje, esse homem mudou.
2: Yeah. Ela, o que Malacina tem que fazer? Tem que sentar, conversar com o marido. Permanjo lidar, né? Uma parte ou arrendar uma casa, assim, casa, uma boa casa, assim. Está vendo? Hein? Garantia, já que ela trabalha, pelo menos tentar facilitar os bens materiais aí para ela conseguir, para sobreviver. dia.
0: Tá bom, tá bom. Ok, bom, então, um grande abraço, Juta.
2: Aí sempre há de haver lágrimas, choro. Alguém vai morrer aí. Nem
0: fácil. Ah, quando se por acaso insistir, a coisa ainda pode não terminar bem.
2: Não vai terminar bem, Não vai terminar bem.
0: Muito bem. Juta, um grande abraço, boa sexta-feira e um bom fim de semana.
2: Hein? Ok, obrigado. Abraço para o Macorreia aí e Tony, de Via de Dondio.
0: Ah, até você é amigo do Tono, é? Tony, é?
2: Tony, exatamente, está na escuta, enfim.
0: Está a acompanhar, Tony, da via Beira de onde, não é?
2: Sim, sim.
0: Ok, um abraço. Tá. Bom dia.
3: Muito bom dia, o senhor António Velesco.
0: Tudo bem consigo? Muito bem, diga lá seu nome.
3: Aqui fala o pai das gêmeas.
0: Ah, pai das gêmeas, muito bem. Vamos lá, qual é a sua opinião?
3: O que sustenta o relacionamento não é apenas um sentimento que eu sinto por aquela pessoa, como o estado físico, emocional, inclui um conforto, um jantar romântico, uma vida saudável, uma boa cama. Não se vive apenas de amor, como eu te amo de manhã, eu te amo de tarde, ou te amo de noite. Eu investi no casamento. Aí, como havia dito o ouvinte, o estabelecer agora não existe diálogo atualmente. As redes sociais têm influenciado negativamente para a separação dos casais. Sai da escola, sai do trabalho, sai daí, mesmo no jantar, pequeno almoço, cada um está com o telefone. Praticamente não existe bom dia, como está, apenas epa, terminou o jantar, terminou o almoço, cada um por si está no telefone. Então, eu acredito que isso influenciou para que este caso acontecesse. A mana Alcina errou, tanto como o marido e a segunda esposa. Aí, o que tem a ver, ela deve recorrer à instância mais próxima, levar o caso para ser resolvido. Porque construíram os bens, tanto como a compra dos quatro carros, e construíram esta casa com os esforços deles. Então, deve recorrer à instância mais próxima.
0: Agora, o que é que ela deve fazer? Continuar lá na casa?
3: É um caso muito assim, sensível, delicado. Mas, na minha opinião, ela deve continuar naquela casa.
0: Ah, deve continuar, né?
3: Sim.
0: Ok. Um abraço. Estás no mercado, o quê?
3: Sim, estou no local de trabalho.
0: Ok. Um abraço aí.
3: Abraço ao meu caro ilustre Fernando Luiz.
0: Uhum.
3: Um abraço para todos os senhores aí no seu local de trabalho. Continue nos inspirando, trazendo ideias construtivas, mesmo que muitos não gostem do que você fala, mas esse, nem você a falar, mas Deus tem estado consigo, tem levado a sua casa, continua o seu trabalho. Eu acompanho seus programas desde quando era criança até hoje. Vai um abraço para a mana Júlia, que ela estará lá no Cidade Cidade. E aos demais colegas, bom trabalho, bom final de semana. O final de semana começa logo o termo de trabalho. Antes de ir nos corpos, vai diretamente à casa, marque presença, depois vai no seu lazer. Tchau, fui.
0: Um abraço, Tata.
3: Sem problema. Ainda vivem, eu sou bem.
0: Tata, a dica de Fernando Fundice pegou. Mesmo com problemas, a vida continua. 8:26. Vamos lá ajudar a Mana Alcina. está a partilhar o mesmo sítio, é? Mesma casa com a sua rival. Bom dia.
4: Muito bom dia, Mano Sérgio.
0: Tudo bem?
4: Aqui está tudo bonito, não sei, nos estúdios.
0: Tudo bem, tudo bem. Mas agora vamos lá, vamos lá, vamos lá.
4: Exatamente, Mano Sérgio. Aí há grande confusão. Aí mesmo a mana tem que conversar com o marido e ir conversar com a família do marido. Tá? A esse... o marido dele conseguir tirar essa dona aí e ir para longe, outra casa aí e deixar lá.
0: Ele não aceita, não aceita, nem ser aconselhado, não quer. Não quer. Ele está preocupado com nova mulher. O novo está pipocando, então está a olhar a outra mulher como se quiser. Quer dizer, já, como se fosse um lixo. Yeah.
4: Mas ele não pode levar esse novo mulher e procurar outra casa, ele fica lá, deixar a dona aqui sozinha.
0: Agora, o que é que ela deve fazer? Sair?
4: Marido mesmo tem que ir procurar outra casa para essa mulher nova e ele está a gostar muito. Então, okay. Deixar ele aí nessa casa mesmo.
0: Ok.
4: Não. Deixar essa mana aí fugir e então ficar com esse novo aí.
0: Tá bom, tá bom. Vamos comer a Gerchena quando? Vamos comer Gerchena quando? Eu gosto de Gerchena. Eu até gosto com coco. Aí não vale a pena. É?
4: Não,
0: ih, anima muito. É? Na minha língua é. Como é que chama? Sololo. Um abraço, Massor. Até a próxima. Sololo. Vamos ir mais. É na coca, na nhava. Bom dia.
5: Bom dia.
0: Felipe. Está tudo bem consigo, Felipe?
5: Tudo bem, na graça de
0: Deus. Tudo bem, graças a Deus. Está em casa ou está a caminhar para o local de trabalho?
5: No local de trabalho.
0: Ah, muito bem. Felipe, qual é a saída da mana Alcina?
5: Assunto aqui, pelo que eu acompanhei, só tem um ponto. Se a mana... Como saber que não há conselho nenhum familiário, o tal marido ouça, né? Nas palavras, os familiares estão lá a tentar lhe sensibilizar e ele não quer acatar nada, simplesmente quer ficar com algo que é. Aí só toma uma opção. Como disseste, a mana trabalha, ganha o seu salário, simplesmente só pode submeter o caso ao tribunal, e avaliar a casa. Se ele tem a capacidade de dar os 50% da outra parte, que compra os 50% da mulher para ficar com a casa. Se não tem, simplesmente vão pôr a casa à venda e dividem o valor pelo meio, cada um vai viver a vida.
0: Mas a outra mulher, como é que tem coragem de estar de ir para outra casa, quer dizer, sabendo que é a casa da mãe grande?
5: Desculpa, não percebi.
0: Como é que esta mulher nova tem coragem de ir para lá, estar a viver com a mãe grande?
5: Às vezes há ingenuidade nas pessoas. Algumas pessoas não medem as consequências que os atos estão a fazer podem trazer. Não sei quantos anos tem essa senhora, essa.
0: Não, é mais nova. E não perguntei a idade, mas é mais nova que essa.
5: Está esclarecido, então. Que é mais nova, está esclarecido. É a razão que vai fazer, que fez com que ela aceitasse esse desafio, porque não mediu os riscos, não mediu os riscos que podem vir mais em frente.
0: Olha, Felipe, por que os homens gostam muito de mulheres mais novas? Quando é casado, vai procurar uma mulher mais nova. Por quê?
5: Não percebi?
0: Por que um homem, não é? Quando ele casa, tá, primeiro namorou com a mulher, casou e tudo. Mas quando vai procurar uma outra mulher lá fora, procura mais nova.
5: E a sequência sempre é essa.
0: Quanto mais o homem cresce, quer uma mulher mais nova. Por quê?

0: procuramos isso tudo. Né? Por quê? Porque o passado nós já conhecemos como que ele é. Então nós queremos aprofundar e ver o quê? O presente e o futuro. O que lá ele traz.
1: Quer dizer, já só mulher já não é nada. Já é velha, já não é nada. Tá bom.
0: E só que também não é muito bom. Porque também quando você deixa, também você pode ter consequências. E lá em frente, você chegar lá, as coisas não dar certo, você pensar em voltar, procurar aquela viatura antiga lá atrás. Porque a viatura, essas viaturas novas, eletrônicas, agora.
1: É por isso que os sábios recuperam sempre aquelas máquinas antigas.
0: Aquela viatura antiga, sim. Porque o eletrônico, de repente, pode dar um dor de cabeça, você vai levar aquele analógico, aquele. Hein? E facilmente você vai estar na estrada a andar. Então, por isso precisamos saber como que a gente nos despegamos, hein, de algumas coisas que nós temos. Então, esse camarada aí está agindo de uma forma impensável. Ele tinha que tentar analisar, não está obrigado a ficar com ela porque ele não quer, não está, mas que termine de uma boa forma, de uma forma pacífica, amigável. Nós sabemos que toda separação, falamos que é amigável, mas de amigável aí não existe, né? Mais tarde, depois de ir, naquele momento, é rancor, ódio, um para com o outro. Mas enfim, nós sabemos que sempre vai terminar. Então, é essa a razão que eu aqui estou a dizer. Se ela trabalha, a única forma que pode fazer, porque o marido não quer mais saber dela, a única forma que pode fazer é só submeter o caso ao tribunal. O tribunal vai avaliar a resistência. E quem quiser o valor que pode pagar do senhor da construção da outra parte, que pague. A outra parte sai de casa. Porque aí, na verdade, em casa, a coisa continuar dessa forma, poderá haver morte. Um vai ficar chateado com o outro e não vai estar num bom momento do seu raciocínio e pode, enfim.
1: Muito bem, Felipe. Foi bom conversar consigo. Boa sexta-feira, bom trabalho aí e um bom fim de semana.
0: Muito obrigado.
1: Tá. São 8h35. Manalcina está a viver com a sua rival. O marido foi buscar nova mulher. Né? Ela está muito desesperada. Não é fácil gerir isso. Né? Qual é a sua opinião? Manalcina deve sair de casa ou não? Bom dia.
2: Bom dia, Mano Sérgio.
1: Como está, irmã?
2: Tudo bem, não sei, Mano Sérgio.
1: Tudo bem. Elisa, não?
2: Não.
1: É minha amiga. É minha amiga, é médica?
2: Não.
1: Hoje não estou certo.
2: Olga.
1: Olga.
2: Psicóloga, Silvia.
1: Ah, Silvia, psicóloga. Estava a tentar puxar. Sabes, eu quando converso consigo recordo daquela chima, aquele peixe seco e aquele molho de tomate, não vale. Olha, temos que repetir aquela dose. Está a ouvir, Silvia? Hã? Não, você é muito bom na cozinha, Silvia. Eu naquele dia lambi os dedos. Ok. Silvia, vamos lá. Qual é a sua opinião? O que é que a mana Alcina deve fazer?
2: Esse caso mesmo está muito grave. Por mim, né? Ela deve permanecer na casa, porque a casa é dela. Eles com o marido e os filhos estão ali. E ela mesmo tem que ser uma grande mulher, lutar mesmo, a maracapulana.

0: Mas que tipo de luta? Que tipo de luta?
1: Mano Sérgio, ajoelhar e pedir a Deus. Se essa mulher veio ali, não é porque veio fácil, não. Essa veio preparada, bem decidida. Se eu vou destruir esse lar e vou conseguir essa casa aqui. E eu, como esposa, eu tenho que amarrar com a fulana e lutar. Não é luta dizer que eu vou lutar não sei o quê, tá? Com Deus. Fazendo um propósito. Ela tem que fazer isso. Se ela não conseguir, outra alternativa é sair. Alugar uma casa, vive. A vida continua.
0: Sabe, há um caso há 2 anos de uma irmã aí, que foi um caso semelhante. E esta irmã deixou muita coisa lá, deixou caminhões, deixou casas. Ela foi recomeçar a vida dela. E hoje está muito bem ela. Aquele homem ficou lá, sim, até vendeu quase tudo. Ou está desgraçado, né?
1: Porque essa mulher que está com ele, manter, é aquilo que você falou. Amante é uma desgraça. Aquela moça veio para desgraçar aquele senhor ali. Se aquela senhora sair dali, é a desgraça daquele senhor ali.
0: Então, quer dizer, não é normal o que ele está a fazer. Não é normal, né?
1: Não é. Não é normal aquilo.
0: É, mas essa mulher para até ir estar na mesma casa com a sua rival não é brincadeira,
1: é? Não é brincadeira. Essas não estão a brincar, manifesto. Essas não estão a brincar agora. Mulheres
0: é preciso,
1: agora não.
0: É preciso, o homem deve ter muito cuidado, não é?
1: Então, basta aquela senhora sair dali. Aquele senhor já não é nada para aquela moça. Porque já dominou aquele homem. Já viu, mas esse aqui agora já é meu.
0: Então, vocês mulheres são assim, né? Vocês mulheres são assim, testam o limite dos homens, né?
1: Ah, depende de mulheres, mas tem mulheres mesmo agora que só querem destruir o lar dos outros. Vão decidido, basta saber que esse homem tem tudo. Pronto. Até conseguir aquele homem. Dali é que vai conseguir entrar dentro de casa dela através daquele homem.
0: Muito bem, Silvia, sim, vamos lá. É tudo, não
1: é? É tudo, mano Sérgio. Ela tem camarada mesmo.
0: É, ela de facto ontem esteve a conversar comigo, só tirava lágrimas. Até estava com os filhos, olhei para os filhos, sinceramente, epá.
1: Ela tem que fazer a maraca. Se ela quer permanecer ali, a maraca plana. Se caso não, mano Sérgio, eu vou procurar outro sítio, vou continuar a minha vida, criar meus filhos, e que eu morei naquela casa ali.
0: Mas sabe que ela disse uma coisa muito interessante, disse que o tal homem, o marido, disse que, epá, era uma pessoa que aos domingos ia à igreja, passeava, sempre tratou bem ela, os filhos, mas de repente, epá, mudou.
1: Então, mano Sérgio, podemos ir à igreja, sim, mas... Ei.
0: Ah, mas diabo não está para brincar.
1: Diabo não está para brincar. Você pode estar lá dentro da igreja, mas ele fica te esperar lá fora.
0: Isso não está fácil.
1: E se conta uma mulher muito bonita, é aí que vai ser encaixado.
0: É verdade. Sílvia, vou ficar à espera daquela dose, daquela chima... E daquele peixe aí, de peixe seco frito e o molho de tomate, não é? Depois vamos sentar ao lado do meu mano mais velho, hein? O papito aí em casa.
1: Sim.
0: Programa lá bem aí, tá bom? quero conversar com ela cara a cara.
1: Tá bem.
0: Um abraço, tá, fica bem, querida. 8 e 7 99390 48. Um grande abraço ao Cota Miguel Xamã, né? Um grande abraço, né? Está sempre a acompanhar. É um cara, como dizem os brasileiros, um cara bacana, grande homem. grande homem, Cota Miguel. Está acompanhado. Não, não, não vai ser possível atender a sua chamada. Eu sei que está a dar um toque aí. Ora bem, vamos lá. Vamos lá, vamos então ajudar a nossa mana Alcina. Bom dia.
2: Ora viva, Ramsteade, ora viva. Quanto
0: Oswaldo Mendes.
2: Eu próprio. A voz inconfundível.
0: A ver como, como eu não esqueço a sua voz. Né?
2: É verdade.
0: Olha, você já foi promovido pelo Cariz, né? E por isso que você sumiu.
2: Nada disso.
0: Está com quantas estrelas? A sua patência qual é?
2: Manter-se, não comece.
0: Ora bem, Oswaldo. Qual é a sua opinião? Qual é a sua opinião? Quando um homem faz isso e depois essa mulher tem coragem de ir estar com outra mulher mais velha, é, a partilhar a mesma casa, significa o que é?
2: E há, Mantejo, este caso é grave e é estranho. Nós, os homens, às vezes nós procuramos nossa própria cova. Não vamos dizer coisa que ter paz com a sua família. Aquilo que Mantejo havia dito. Paz é você viver a vida, sair, aproveitar a vida com a família, tomar sorvete. Não vamos dizer coisa isso. Agora, estar a mexer mulheres ali de um lado para o outro. Amanhã vamos apontar dentro de família, que é família X, família Plano, família XT. Para quê? Para quê? Eu estou preocupado com o senhor. Pois também com essa moça, essa toda a ousadia de ir viver na casa do rural. Ei! Ah, eu fico assustado. Parece que Jesus não vai voltar para essa terra. É. Não há medo. Não há medo.
0: Quer dizer, é como a nossa amiga Silvia disse, a tal moça está preparada.
2: Está preparada. Só por ser isso. Está preparada, moça. Não tem medo. Enquanto a nossa irmã, nós temos que dizer que deve lutar. O lar lhe pertence, a casa lhe pertence, a família lhe pertence. Ela deve lutar. Mas também vai lutar até quando? Porque a nossa irmã deve ter paz, deve viver a paz, viver a vida.
0: Mas não é melhor deixar sair de casa porque ela trabalha, deixar as coisas, porque a coisa mais importante é a nossa paz, não é? Não é melhor assim?
2: É melhor. Na minha opinião, costuma dizer, vive-se uma vez aqui na Terra. Então, ela vai gastar o seu tempo. Talvez, olha, acreditado que diz, há mal que vem para o bem.
0: Até pode ser uma libertação. Pode ser uma libertação.
2: Sim, sim, sim, sim, sim. Pode ser. Se ela puder conseguir sair de casa, não chama. Olha, isso dizendo já...
0: Mas nós nascemos... É assim, João. Nós nascemos, encontramos, vamos desaparecer, vamos deixar. Hã?
2: Logicamente.
0: Nós nascemos sem nada. E vamos sem nada.
2: Eu não posso perder aquilo, mais aquilo, porque eu lutei. Nós nascemos, encontramos e vamos deixar. Se puder perder, vamos perder. Mas nós vamos ganhar.
0: Sim, nessa vida nós ganhamos, perdemos, ganhamos, perdemos. É assim mesmo.
2: Exatamente, meu Sérgio. Deixamos tudo. Vamos à casa. É a casa que ela quer. Está aí a casa, vive. Eu quero ver se vai ser feliz com o meu. Como ela vai ser feliz. Eu quero ver.
0: Oswaldo, boa sexta-feira, bom fim de semana.
2: Aquele abraço, meu Sérgio.
0: Estou com saudades de bater um bom papo consigo, se calhar trocarmos ali alguns copos, né? Quem sabe?
2: Brevemente.
0: Hoje, salário deste mês, você já subiu esse salário. Deste mês, então vamos cortar um pouco, né? Vamos brincar
2: não
0: com isso.
2: Não tem problema, não tem problema. Vou ligar.
0: Ok, 8799-39048. Já estamos no fim. Vamos ver se atendemos o nosso último 20. Oh, hoje é Fernando. Acho que está a tentar. Não sei se é este. Alô?
3: Alô, bom dia, Mantejo.
0: Bom dia, como está?
3: Estou bem, tem Mantejo também.
0: Tudo bem. Com quem falo?
3: Cidália,
0: está a sorrir, né?
3: Mantejo?
0: Está a sorrir, né? Esta criança não está fácil, está a produzir, a máquina foto está a funcionar.
1: Está a funcionar, e Manteja prometeu uma coisa, não cumpriu não para ela.
0: Não, eu pedi para você recordar, não é? Eu tenho muita coisa na cabeça. Ela está com quantos meses?
1: Tem um mês e duas semanas.
0: Ah, não tem problema, não tem problema. Olha, quer mamar, ela quer mamar.
1: Sim.
0: Ah, muito bem. Então, vamos lá, irmão, qual é a sua opinião?
1: Esse assunto, mano, Sérgio, é complicado, sabe? Muito complicado, meu. A minha opinião é que ela mesmo não pode sair. Não pode sair e tem que ser uma mana muito forte mesmo.
0: Tem que ser forte, né?
1: Sim, tem que ser forte.
0: Porque ela hoje está com depressão.
1: Sim, porque essa mulher não veio forte, mano, Sérgio. Veio preparada, ainda ela também tem que estar preparada também como mulher.
0: Ok. Tá bom. Então fica bem. Como é que se chama a sua filha? Já tem nome ou não?
1: Sim, tem nome, Edna.
0: Edna, aí a menina Edna está. Quer mamar. Resolva o problema dela. Fica bem, querida. Fica bem, até a próxima.
1: Tá bom, meu amigo.
0: Tá. São 8h49, ficamos por aqui. Quanto ao nosso espaço interativo, segunda-feira teremos mais no programa Cafeína.
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0: Bom dia, o Grupo Banco Africano de Desenvolvimento, BAD, aprovou este mês uma subvenção de emergência de US$ 1 milhão para a resposta de Moçambique aos danos causados pelas cheias e inundações de 2026. Em nota na qual a Lusa teve acesso ontem, o BAD refere que este montante vai ajudar a Moçambique a fazer face aos impactos das cheias e inundações que atingiram, sobretudo, as regiões sul e centro do país na última época chuvosa. A aprovação surge na sequência de um pedido formal do governo de Moçambique para que o Banco Africano de Desenvolvimento prestasse apoio de emergência com vista a acelerar as operações de recuperação e a prestar assistência vital às comunidades mais afetadas, lê-se no comunicado divulgado pela instituição financeira. Conforme adianta, o organismo, a subvenção financiada através do Fundo Especial de Ajuda Humanitária, SRF, do banco, vai ser implementada pela Organização Internacional para as Migrações, OI, em Moçambique. Outras histórias. O governador de São Paulo, Lourenço Bulha, defendeu há dias a necessidade de investir na formação moral, ética e cívica das crianças desde tenra idade, como forma de prevenir comportamentos desviantes na juventude e promover uma sociedade íntegra e responsável. Para o efeito, de acordo com Lourenço Bulha, que falava durante a abertura do 6º Fórum Provincial dos Parceiros da Educação, a primeira fase de formação irá abranger 50 professores selecionados em diversas escolas que irão fazer réplica dos conteúdos para os outros em várias etapas formativas. Três jovens estão a contas com a Polícia da República de Moçambique, indiciados de praticar assaltos com vista a ameaça de populares na via pública e não só, na cidade da Beira, província de Sofala. A informação foi partilhada ontem pelo porta-voz da PRM nesta região do país, Honório Chimbo, no âmbito das ocorrências policiais registadas ao longo da semana. Segundo a fonte, dentre os detidos está um cidadão nacional de 23 anos de idade que alegadamente recorria a um brinquedo semelhante a uma arma do tipo pistola para fazer ameaças. Este recolheu as celas no passado dia 2 do mês em curso no bairro do Matacuane. Para terminar, a Agência Internacional de Emergência Atômica deixou de ter acesso às instalações nucleares no Irã, afetadas pela guerra há um ano. Manifestou preocupação em matéria de proliferação e apelou à cooperação construtiva das autoridades iranianas. No relatório confidencial distribuído aos Estados-membros e consultado ontem por agência de notícias internacionais, AIEA, informou que não pode fornecer qualquer informação sobre a dimensão atual, composição ou localização das reservas de urânio enriquecido no Irão, nem sobre se o Irão suspendeu todas as atividades relacionadas com o enriquecimento. A agência da ONU referiu que deixou de ter acesso a algumas instalações importantes no Irã desde que Israel, apoiado pelos Estados Unidos, lançou em julho de 2025 uma série de ataques durante 12 dias em que vários locais nucleares foram atingidos. Foi a informação das 9 horas.
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Muito bem, são 9 horas e 31 minutos em Moçambique. Bom dia a todos que são seguramente ligados à Cidade FM nesta manhã de sexta-feira. São 24 horas de emissão da tua rádio. Já começamos esta sexta e terminamos domingo à meia-noite e até lá levamos para si alegria, amor, entretenimento, música e informação. Sexta-feira, final de semana, já anda por aí, mas atenção, ele só começa efetivamente depois do cumprimento laboral. Estamos a 156º dia do ano. Vão faltando agora 209 dias para acabar o ano 2026. Hoje, 5 de junho, é celebrado mundialmente como o Dia Mundial do Meio Ambiente. A data foi instituída pela Organização das Nações Unidas em 1972, durante a Conferência de Estocolmo, com o objetivo de promover a conscientização global e ações práticas.

0: Apoio Combustível em Moçambique. Fundação critica modelo centralizado de importação. A Fundação para a Competitividade Empresarial, Fundec, criticou ontem a centralização de importação de combustíveis através da importadora moçambicana de petróleo Imopetro, alegando provocar fragilidade, ruptura de estoques, pedindo uma avaliação do atual modelo. São estas as notas que podem ser lidas com pormenores na edição Diário de Moçambique. Para esta sexta-feira já está disponível nas bancas. Temos 27 graus a temperatura atual. Os termómetros apontam para uma máxima de 28 graus para a cidade da Beira, de acordo com os dados já avançados pelo Instituto Nacional de Meteorologia. Colocamos à disposição já a seguir o número 8799-39048 para o amigo ouvinte ligar e dizer quem é que faz anos hoje, sexta-feira, vai fazer anos durante o final da semana e na oportunidade vai pedir uma música para oferecer ao seu aniversariante do dia e uma mensagem de felicitação. Está na apresentação a coordenação do estúdio Faisal Amado e assistência técnica Mário Felipe, ali do outro lado, e a todos desejamos um bom final de semana na companhia da Rádio Cidade, que tem 24 horas de emissão ao longo do final de semana. Bom dia!
1: Bom dia, bom dia.
0: Bom dia, bom dia. Estou a falar com quem?
1: Falar com o Jacob.
0: Jacob, de onde é que nos ouve?
1: Munhava.
0: Munhava, Munhava. Está tudo bem aí na Munhava?
1: Munhava, está tudo bem, bem fresquinho.
0: É. E então, quem que faz anos hoje? Sexta-feira.
1: Ninguém faz anos hoje, é meu amigo.
0: O teu amigo, como é que se chama?
1: Alberto.
0: Alberto, sim. A música é para ele?
1: Música, gostaria de pedir só às vezes quando pede música, não toca nada.
0: É verdade isso? Está a dizer?
1: Ah, duas vezes, sim.
0: Uhum. Então, qual é a música que você vai pedir hoje? Vai ser a primeira a tocar?
1: Música de Big Melo, B26 com New Joint.
0: B26 e New Joint, é isso, não é?
1: Diamante, diamante. O título da música é Diamante.
0: Ok, ok. B26. Sim. E New Joint.
1: Sim.
0: Diamante. Sim.
1: Diamante.
0: Esta música é para o teu amigo, né?
1: Sim, sim, é para ele mesmo. É para ele mesmo. Ele está a acompanhar a dele.
0: Ainda bem. E então, qual é? Qual é?
1: Sim?
0: Qual é a mensagem que vai deixar ficar para ele?
1: A mensagem que eu posso deixar ficar para ele é muito. Muito conhecido.
0: Prontos, prontos, prontos. Acredito, muita saúde. É a mensagem que fica para ele. Estamos com 9h36 minutos em Moçambique. 8799-39044. É só ligar. Diz-nos aí quem é que faz anos hoje. Olá, bom dia.
2: Bom dia.
0: Bom dia, bom dia. Estou a falar com quem?
2: Silvia.
0: Silvia, Silvia, tudo bem contigo?
2: Tudo.
0: Então, Silvia, anda desaparecida e os ouvintes andam à procura de ti. Os ouvintes andam procurar-te. Dizem que a Silvia deve participar no programa Locutor por um Dia próxima semana. É verdade, é verdade, é verdade. Esta é a sugestão dos ouvintes. Os ouvintes querem mais mulheres na rubrica Locutor por um Dia. Então a Silvia vai ser a nossa locutora por um dia, a próxima semana.
2: Eu não sei.
0: Não sabe?
2: Sim, é um desafio.
0: Sim, sim, mas é um desafio que vale a pena encarar, não acha?
2: Vou encarar.
0: Hã? Sim.
2: Vou encarar.
0: Sim, sim, sim. Hoje vamos ter a Amélia. A dona Amélia hoje... Vai fazer emissão aqui na rádio. Já daqui a pouco ela vai estar aqui para esta rubrica, Locutora por um Dia. Então, próxima semana é a Silvia.
2: Tá bem.
0: Tá bem. Tá bem. Okay. Depois do programa, liga para este número, que é para poder ter o teu número. Então, assim nós nos comunicamos como é que vai ser. Tá bem?
2: Tá bem.
0: Ok, Silvia, vamos lá. Sexta-feira hoje, quem é que faz anos?
2: Dona Amélia!
0: Dona Amélia, a Dona Amélia. Ela deve estar a caminho, ela já deve estar a caminho, a Dona Amélia. Sim, muito bem. E qual é a música que vai pedir para ela?
2: A amiga da minha mulher, uma bandida.
0: Ah! Tinha que ser justamente esta música. Hã? Hã?

0: Quero justamente esta música, Amiga Bandida.
1: Ah, Amiga Bandida!
0: Tá bem. Ok. Então, o que é que vai desejar a Amélia?
1: Muitas felicidades para ela.
0: Sim.
1: Sucesso na bolada dela que ela faz. Tenha tudo de bom para ela.
0: Que bom. Silvia, muito obrigado pela tua participação. Então,
1: obrigado.
0: Eu e os ouvintes aguardamos por si próxima semana, sexta-feira.
1: Tá bem.
0: Tchau, fique bem. Bom final de semana para ti, hein? Matacuan MTC.
1: Obrigado, bora
0: tchau. Muito obrigado, tchau. Muito bem, estamos com 9:39 minutos em Moçambique, já a caminho das 10 horas nesta manhã de sexta-feira e a conversa com os nossos ouvintes na rubrica Parabéns a Você, temos mais um em antena. Olá, bom dia.
2: Bom dia, Mano Faisal Amado. Bom dia a todos os ouvintes que estão ligados à nossa rádio 105.2.
0: Bom dia, José Gonçalves. Olha, o teu pedido já foi aceito. A Mana Silvia vai estar aqui próxima semana.
2: Estou feliz. Vamos agradecer as mulheres.
0: Hoje vamos ter a Dona Amélia, do Sim Smile. É o aniversário dela e ela estará aqui daqui a pouco para ser a locutora por um dia. Próxima semana é a Mana Silvia, do Matacuan.
2: Ah, mas ela está bem-vinda. Eu quero ver os gostos dela.
0: José Gonçalves, olha, se tudo correr bem, o Manu Jackson há de vir cá hoje. Esclarecer aquele assunto, porque ele disse para mim que o Good Boy esteve lá no local. Ele disse que o Good Boy esteve lá no local, só que acabou saindo sem atuar, porque teve um desentendimento com a mulher dele, e então acabou saindo sem atuar. Mas ele esteve lá, inclusive ele tirou muitas fotografias com as pessoas que estavam ali. E eu pedi ao Manu Jackson para vir cá à rádio esclarecer esse assunto.
2: Os casacos.
0: Então, se ele vir cá, depois desse esclarecimento, eu vou colocar à disposição a linha, então vocês vão interagir com ele.
2: Tá bom, mano, pessoal, acreditamos na hora de receber, É bora de investigar.
0: Sexta-feira, hoje, acredito que você ligou para felicitar o aniversário da Amélia.
2: Mano Amélia. Estamos na sintonia, queremos escutar aqui o desgosto dela. Sim. Vamos ver se as matava pela cozinha. Diabo dela.
0: Sim.
2: Eu gostaria que depois de a Silvia entrasse a Dona Judite.
0: A Dona Judite,
2: sim, aí da Munhava, aí na carpintaria ao lado, depois do centro aí. Eu também gostaria que a Dona Judite também participasse também, mano pessoal.
0: Está bem, eu vou conversar
2: com ela depois, eu ouvi.
0: Está bem.
2: Eu também gosto muito dos gostos dele. Vamos dentro das minhas mulheres, mano pessoal.
0: Ficamos assim combinados. Vamos lá.
2: Realmente.
0: A música que você vai pedir para a Amélia, qual é?
2: A música, vou pedir para Dona Amélia, vou pedir a música de Mano Azagaia, Declaração de Paz.
0: Declaração de Paz, do Azagaia.
2: Sim, mano pessoal.
0: Sim, a mensagem?
2: Mensagem, muita felicidade para ela, pelo bom que na vida dela, muita força.
0: Sim.
2: E os pratos delas, quando for falar na rádio, a gente vai começar a ser piada. Mas eu que estava lá no pesado, nossa ceia. Foi muita felicidade, eu me conheço a Dona Amélia como ela é, sempre surgente. Atende todos bem, todos os clientes. Muita felicidade, meu pai. Muita felicidade.
0: Ela merece,
2: meu
0: pai. Muito obrigado pela tua ligação, José Gonçalves. Um grande abraço para você. Bom final de semana.
2: Obrigado mano, pai. Tchau.
0: Estamos agora com 9 horas e 42 minutos. Em Moçambique temos mais uma participação. Bom dia.
3: Olá, bom dia, Mano Faisal, bom dia a todos os vídeos que estão ligados com a cidade do Sul.
0: Bom dia, Juta Chicote, tudo bem?
3: Tudo na graça, contigo, Mano Faisal.
0: Que bom, eu estou bem, na mesma graça, estou bem. E então, Juta Chicote, com quantos anos hoje?
3: 5 anos ontem, a minha amiga, nome Serafina.
0: Sim.
3: Desejando para ela felicidade, tudo de bom.
0: Sim.
3: Que a data repita por mim, te longos anos de vida, que haja sucesso na vida, que tenha tudo de bom, paz, amor e acima de tudo, saúde. E também desejar felicidade à dona Mega, que daqui a pouco vai estar no vestido da rádio. E yeah, vamos estar em sintonia para acompanhar a emissão.
0: Poxa.
3: Da dela aí. tocando na música, por que não o Dinoani ao lado de Eminem com o tema Today?
0: Today, a música do Dinoani e Eminem, é isso?
3: Sim.
0: Dinoani e Eminem, é Today. É tudo junto a chicote.
3: É tudo, vamos fazer.
0: Muito obrigado pela tua ligação, um grande abraço e bom final da semana.
3: Ok, obrigado. Ok.

0: Estamos com 9h45 minutos em Moçambique. Temos mais um ouvinte em linha. Olá, bom dia.
1: É assim, muito bom dia, mano.
0: Bom dia. Estou a falar com quem?
1: Aqui é o Fernando, ouvindo de Massora.
0: Massora, tudo bem contigo?
1: Aqui está tudo bonito, não sei, nos estúdios da 105.2 Massora.
0: Está tudo bem. Vamos lá, quem é que faz anos hoje, Massora?
1: Exatamente, eu vou parabenizar para todos que completam mais um ano de vida de hoje.
0: Ok. Sim, a música que vai pedir?
1: É... Hoje vou tocar uma música de Oliva Mtukudzi.
0: Qualquer tema do Oliva Mtukudzi?
1: Exatamente.
0: Sim, e é tudo?
1: E é tudo para manufazar, bom trabalho, estamos juntos.
0: Muito obrigado, bom final de semana. Estamos com 9h46 minutos em Moçambique, 87993948. A rubrica Parabéns a Você aqui na Cidade FM, que vai para o ar de segunda a sexta-feira, das 9h às 10h. Bom dia.
2: Agora viva, muito bom dia.
0: Bom dia, Fernando Fundisse. Como é que está o nosso grande amigo?
2: Mesmo com problemas, não há problemas. As nossas vidas estão a andar.
0: Estão a andar sempre.
2: Estou faz lá, como está? Hoje é sexta-feira.
0: É verdade, hoje é sexta-feira. Acordei bem disposto, graças a Deus. Espero que continue assim, né, o dia todo e durante o final de semana e todo o sempre. Né? Fernando, como é que acordou hoje?
2: Eu acordei bem, à boa disposição. O meu cartão de visita aqui.
0: Que bom.
2: E agora eu me encontro na cidade da Matola, concretamente a um bairro chamado Moçambuluco. Moçambuluco, sim. Para fazer as minhas atividades.
0: Sim.
2: Estou a fazer uma podagem numa casa aí. A vida é assim.
0: É assim mesmo. Exato. Temos que trabalhar. Senão as panelas entram em greve em casa, não?
2: Já vai ser duas guerras mundiais. Já há guerra, a guerra das mantas. Agora das panelas, outro assunto.
0: Não tem como.
2: Yeah. A música que eu quero ouvir é a música do de Popa, Toda Linda.
0: Yeah,
2: Mana Melia. Toda Linda. O título é Toda Linda.
0: É Toda Linda, música de Popa.
2: Sim.
0: Ok, Toda Linda.
2: Dedico essa música para a nossa aniversariante de hoje, sim, a grande ouvinte, a senhora de mão cheia.
0: É verdade.
2: Que pegou o marido pela barriga, né?
0: Se você,
2: a dona Amélia.
0: Olha, se você vir a ver, é melhor ir provar a comida dela,
2: hein? Exatamente. Eu digo, não falha. A dona Amélia, desejo muitas felicidades, tudo de bom.
0: Sim.
2: Costumes dela se convertirem. Que não se deixem levar com as situações da vida. Que continua a cozinhar bem, porque a coisa que ela sabe fazer bem é cozinhar. Não há pior coisa você fazer coisa que você gosta. Não esses casos que acontecem nos hospitais de saúde. Você faz uma pessoa que tem a vocação para ser uma enfermeira. Não trata mal as pessoas.
0: Não é apaixonado pela profissão.
2: Esse é que é o grande problema. O polícia, deixa na polícia. Está na Machamba. O Machambeiro que está na Machamba, está na polícia. Deve ver tudo bem ao contrário. E parabéns, dona Mélia. Espero que um dia te conheça. E para ti, seu Faisal, aquele abraço, meu amigo. Que Deus te abençoe. Que Allah te abençoe.
0: Muito obrigado.
2: E pupa, toda linda para dona Mélia. Não há problemas, nós ajudamos a dar. Nunca vi o homem da família pagar arroz. Porque está triste, é mentira.
0: são as lições de vida do Fernando Mfundis, o nosso grande amigo aí da Matola. Um grande abraço, olha, bom trabalho para ti, é? Muito bem, estamos com 9h50 minutos. Daqui a pouco vamos tocar as músicas solicitadas pelos nossos ouvintes nesta manhã de sexta-feira na Cidade FM, final de semana que já anda por aí. Olá, bom dia. Bom dia.
1: Bom dia, doutor Enxerguês Faldão.
0: Sim, bom dia. Estou a falar com quem?
1: Fala, Zé Adilson da Silva, Pai de Gêmea, concretamente, Barco 60, nós estamos chegando no
0: Chateau. Adilson da Silva, o pai das gêmeas, é isso?
1: Sim.
0: Ok. Como é que estão as gêmeas, Adilson?
1: As vendas estão bem, graças a Deus.
0: É, que bom, que bom, que bom, que bom. Que continuem assim, com saúde, hein?
1: Continuem assim com saúde.
0: Sim.
1: Não sei se posso entrar em linha.
0: Yeah, eu imagino, imagino. Não tem sido fácil. Eu também, se estivesse lá do outro lado, ia enfrentar as mesmas dificuldades. Imagino. Vamos lá, quem que faz anos hoje, sexta-feira?
1: Hoje, com quem faz anos, eu desejo felicidades a Mana Júlia.
0: Sim.
1: E muitas bênçãos, bênçãos na vida dela. E Deus terá muita sabedoria. Muita paciência, porque lidar com o cliente não é fácil.
0: Não é. Pronto, perdemos aí contato do nosso amigo Adilson, o pai das gêmeas. Um grande abraço para ti, bom final de semana. 9h51 minutos, 87993904. Estamos a caminhar para o fim das interações aqui com os nossos ouvintes. Bom dia.
3: Sim, bom dia, Manoel. Bom dia, ouvintes da cidade de FM.
0: Bom dia, o prazer é todo meu. Estou a falar com quem?
3: A partir do MTC Modraga.
0: Modraga, MTC Mataquane, o vizinho da Silvia.
3: Certamente, não foi já.
0: Vizinho da Silvia, está tudo bem. Hoje, Mataquane, corredor hoje, basta o sol se esconder, não vai estar fácil aí hoje, é?
3: Corredor não tem dia, segunda a segunda.
0: Yeah, segunda a segunda. Estamos no corredor, como diz meu amigo Manu Jackson, estou no corredor. Vamos lá, quem que faz anos hoje, Modraga?
3: E aquilo para mandar a Dona Amélia. Dona Amélia, né? Que não está dando fim também.
0: Dona Amélia, ela já está, já está muito famosa, hein? Já está muito famosa, Dona Amélia.
3: Para ela, muita felicidade. Como será aquela dona sempre, sorridente.
0: Ok.
3: Tudo bom para ela. E quanto a música, vamos fazer, vamos ouvir a música do verão 2003 com o tema Estrela do Mindel.
0: Estrela do Mindel, né? Estrela de Mindel. Mindel Cabo Verde. Estrela do Mindel.
3: Exatamente, Cabo Verde. Mas é cidade de Cabo Verde.
0: É tudo.
3: É tudo, mas é para ti, bom trabalho, uma sexta-feira.
0: Muito obrigado, bom final da semana, corredor, stand up, um abraço aí, Mataquane.
3: Não falha nada, não falha nada.
0: Estamos com 9h52 minutos em Moçambique, mais um ouvinte, bom dia.
1: Bom dia, bom dia mais uma vez, estou fazendo.
0: Sim, sim, bom dia, bom dia, bom dia.
1: Bom dia, aqui mais uma vez, pai das gêmeas.
0: Sim, pai das gêmeas. O que é que se passou? Perdemos o teu contato.
1: Rede.
0: Ah, rede, vamos lá. Então, vamos muito rapidamente. Pediu a música de quem?
1: Para eu quero saber, tem uma dúvida que tem que ser Antônio Flores, tem que levar, que ele passa todas as manhãs. Estamos a ficar ali. Mas eu uma amiga de uma excelente mensagem. Eu quero desejar a semana aniversário a Mana Júlia e bênção infinita na vida dela. E com isso ela continua sendo essa pessoa tão amável, sorridente, e continua tratando seus clientes com devido estima e muita sabedoria.
0: Então, quero ouvir um louvor esta manhã, não é?
1: Está
0: okay, bem, vamos ver se conseguimos trazer um louvor para ti. Muito obrigado. Bom final de semana aí.
1: Tchau.
0: Estamos com 9h54 minutos em Moçambique. Vai ser a última chamada e depois avançamos com as músicas solicitadas pelos nossos ouvintes. Uma, não, mais duas. Sim, mais duas. Ok. Bom dia. Olá.
4: Muito bom dia.
0: Sim, bom dia, bom dia. Só falar com quem?
4: DJ Vasco Chirinza, diretamente da província da Zambésia.
0: DJ Vasco Chirinza, da Beira, a trabalhar na Zambésia.
4: Próprio.
0: Então, está tudo bem, DJ Vasco Chirinza?
4: Tudo controlado.
0: Está tudo controlado. Então, como é que é? Agora já vais te tornar Mwananchuabo Kankalaburuto, já.
4: Ei, não. 100% berense.
0: 100% berense.
4: Não há como.
0: Macena Mabangue.
4: Exato, o próprio Macena Mabangue.
0: Macena Mabangue.
4: Nasceu na Beira. Exatamente.
0: Basta nascer na Beira para ser Mabangue. Não interessa.
4: É, conta lá o resto, mano, tá Faisal, como está aí?
0: Está tudo bem. E você, como está? O teu trabalho está a correr bem?
4: Está a correr bem. Agora feliz, estou muito feliz agora saber que estou a interagir com a 105.2.
0: Que bom.
4: E, na verdade, que não é fácil entrar em contato com essa linha.
0: Os bons filhos sempre regressam a casa.
4: Exatamente. Eu só não desisti.
0: É verdade.
4: Exatamente.
0: Então, acredito que você ligou para felicitar a Amélia, não é?
4: Exatamente, a dona Amélia, estou com saudade daquela comida, porque nos tempos um gajo está a ver aluno na zona do Sixo. Aí, opa, aí era meu matabicho, meu almoço mesmo. E nos tempos que a gente puxava tráquea, puxar areia lá no Sixo, não há caminhonista, não há quem que passou por ali do Sixo que não conheça a dona Amélia. Então, está de parabéns, muitos anos de vida, a dona Amélia, acredito que daqui a nada estará aí nos estúdios para fazer e perceber o pessoal. E mano, faz algo. Ei, conhece dona Amélia?
0: Conheço,
4: eu conheci
0: a dona Amélia pessoalmente graças a ti, né?
4: Ah, sim. Lá, queria te surpreender, mas chegaste lá e para pontos. Você também como famoso, ela disse, mano, eu te conheço de um lugar. Tem a ver.
0: Mas agora,
4: é aquilo que diz uma coisa, né? Zuica na covalida com a Ciana.
0: Com a Ciana, é. Zuica na covalida com a Ciana. Mas agora a Amélia já está muito famosa, está mais famosa que eu.
4: Exatamente. Está muito famosa mesmo. Eu aqui estou com saudades da comida dela, mas já que em julho estarei aí, então acho que vamos passar a saborear.
0: Ok, muito bem. Qual a música que você vai pedir para a dona Mel?
4: A música de Matias Damasio, Vim Devolver.
0: Vim Devolver, a música do Matias Damasio.
4: Vim Devolver. Okay. É, para dizer que a dona Meia cozinha bem, mas só tem o que me durmo em casa.
0: não é por acaso que você pediu esta música, né?
4: Não, porque ela cozinha bem, por isso que eu pedi esta música.
0: Tá bem. Vasco Siriza, muito obrigado pela tua ligação. Continuação de um bom trabalho ali do outro lado, na Zambésia, não é? Quando voltares em julho, então me levas para lá mais uma vez para matarmos saudades, né?
4: Ok, não falha. Okay. Um forte abraço a todos os ouvintes da 105.2. DJ Vasco Siriza está sempre ligado. Não falha nada.
0: Muito obrigado. Estamos com 9h57 minutos. Vamos saber que já a caminho das 10 horas. Vamos atender a última chamada e depois avançamos com as propostas musicais aqui solicitadas pelos nossos ouvintes. Bom dia.
5: Bom dia, pessoal.
0: Bom dia. Só falar com quem?
5: O homem.
0: Quem?
5: Uma das coberturas.
0: Não percebi?
5: Uma das coberturas.
0: Coberturas de quê? Ah, tá bem. O homem dos barrotes.
5: Valeu.
0: Ah, o homem dos barrotes. O...
5: Deixa pra onde? Rasta, chega.
0: Ah, o Rasta. É que aqui na beira temos dois Rastas famosos. Tem um Rasta dos temperos. Agora temos um Rasta dos barrotes. Temos dois Rastas famosos. Rasta dos temperos, Rasta dos barrotes. Estas são características da cidade da Beira, não é? Características da cidade da Beira. Temos dois Rastas. Vamos lá. Rasta dos Barrotes, está tudo bem contigo?
5: Está tudo joia.
0: Que bom. Final de semana, sexta-feira, hoje.
5: Vai aquecer.
0: Vai aquecer, não é? Na mesma esquina, ali no vosso local de trabalho. Fernando, como disse, já disse, mesmo com problemas, sem problemas, não há problemas. Vamos lá, muito rapidamente. Quem é que faz anos hoje? A música que vai pedir?
5: Vamos dedicar um dia. Como fizemos com o Feital, então iremos fazer com a dona Melha, que ela merece também.
0: Sim.
5: Penso que os nossos ouvintes da SEC.
0: Sim.
5: Para que ainda continuemos a fortalecer. Essa mulher que ela é forte, guerreira, batalhadora, persistente.
0: Sim.
5: E espero lhe ouvir daqui a alguns instantes.
0: Já vai ouvi-la, já. Daqui a pouco. Sim.
5: Espera.
0: Ok.
5: A música para ela, interessa-lhe a música da Didácia.
0: Sim.
5: Com título. Fungulando Maço,
0: a música da Didácia. É tudo?
5: Muito
0: obrigado pela tua ligação, Rasta dos Barrotes. Um grande abraço para ti e passe bem amanhã de sexta-feira. São 10 horas em todo o território nacional. 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

0: tenho que arder na exploração, arder até as cinzas da maldição, arder vivo como alcatrão, meu irmão, até não ser mais a tua mina, patrão. Eu sou carvão, tenho que arder, arder tudo com o fogo da minha combustão. Sim, eu sou teu carvão, patrão. José Craveirinha, feliz 1º de maio, declaração de paz.
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E aquelas moças bonitas em condições saem com a bolsa cheia de valores. Você pensa aquela bomba na bolsa de valores. E você pensa, tens que lhe dar mais valores, morais e capitais. É, mulher é essa. E saiu com seus valores para lhe darem mais valores. Então, olha o rosto dela, parece que tá na casa dos frescos. Parece uma fruta. Ei, só gostosa.

Muito bem, são 10 horas e 35 minutos em Moçambique. São essas as músicas solicitadas pelos nossos ouvintes na rubrica Parabéns a Você. Aqui, edição última para esta semana, sexta-feira, 5 de junho de 2026. 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
1: Muito bem, estamos com 10:36 em Moçambique. Entramos para a rubrica Locutor por um Dia. E por sinal, hoje temos uma locutora por um dia, Amélia, que já se encontra aqui no estúdio da Cidade FM para nos próximos 30 minutos então fazer a sua emissão. E os ouvintes ali do outro lado aguardam por esta emissão com uma enorme expectativa. Bom dia para ti, Amélia.
2: Bom dia, mano Paisá.
1: Bom dia, bom dia. Olha, estás a ficar muito famosa, é? Hoje a rubrica Parabéns a Você foi dominada por mensagens dedicadas a ti pelo teu aniversário. Já agora, parabéns pelo teu aniversário.
2: Muito obrigada.
1: Feliz, tenha mais saúde, não é? E continue a ser esta grande mulher que és, guerreira, trabalhadora, uma mulher querida por todos, né?
2: Muito obrigada.
1: Feliz pelo teu aniversário.
2: Muito obrigada.
1: E vais comemorar da melhor forma possível. Seres locutora hoje, no dia do teu aniversário, vai ser um dia marcante para ti.
2: É uma grande surpresa e é um meu aniversário deste ano mesmo foi super. Estando na Rádio Cidade, a cidade ouve a cidade. Muito obrigada a todos os ouvintes.
1: Ok. Muito bem. Então, senhoras e senhores, temos já a seguir a locutora Amélia. Geralmente os locutores usam dois nomes, né?
2: Sim.
1: Amélia quem?
2: Amélia Fernando.
1: Então, hoje temos Amélia Fernando na apresentação dos próximos 30 minutos e Faisal Amad na sonorização. E a emissão dela começa assim.

Bom dia, Mano Faisal Antônio. Bom dia, Rádio Cidade. Bom dia a todos os ouvintes que estão a ouvir neste momento. Aqui é Amélia Fernando, mais conhecida por Dona Amélia do Six Smile. Vamos estar juntos, ouvintes. Neste momento temos 10h42. Vamos estar juntos até a partir das 11h. Daqui, depois vamos escutar a música da Marlene. Começamos com a música religiosa e gospel, que eu gosto tanto dessa música. Eu saúdo a todos, Mata Chico, a Toi, Mfundisi, Rasta, para todos que estão a me ouvir no meu mercado, Márcia, neste momento está ligado, Madeira, Muxanga, muito obrigado para todos que me conhecem neste momento no 105.2.

0: Depois dessa música mexida da Marlene, começou com a sexta-feira. Vamos todos ouvintes dançar. E para que vamos passar bem fim de semana? Seja um sexta bem abençoado. E não se esquecer de amanhã ir no ensaio, domingo vamos na igreja. Dona Amélia não só cozinha, ela também vai na igreja. Eu sou da Igreja de Cristo Unido de Moçambique, American Board, parte do grupo coral. E em seguida vamos escutar música do nosso cota falecido, Giro Pinto. E neste momento já posso receber as vossas chamadas. Nossa linha é 8799-39048. E ligue e nos conta como vais passar seu fim de semana. Saudar a minha equipe da cozinha, Mano Chico, chefe da cozinha. E não esquecer do nosso grande DJ Chirinza, que está em Quilimane neste momento. Um rala para você. Já temos o primeiro ouvinte em linha. Bom dia.
1: Bom dia, Mara Amélia. 60, oiê!
0: Oiê, Mara Marcelinha!
1: Rádio Cidade, oiê!
0: Conta lá, como é que vai passar seu fim de semana?
1: É, vou passar aqui mesmo no meu fim de semana aqui no 60. Agora, nesse momento, estou a trabalhar. Sim. Então, hoje o dia é todo seu, Mara Amélia. Seu aniversário, não sei o que vai acontecer mais logo, mas... vou parabenizar por este dia, por tudo que você faz perante a sociedade. Você é uma mulher, um exemplo a seguir. Então, obrigada. Parabéns pelo seu dia e parabéns à Rádio Cidade por dar essa oportunidade.
0: Muito obrigada. Aceito o refresco.
1: Mais logo, mais logo.
0: Tá bom. Qual é a música que vai pedir?
1: Eu gostaria de escutar a música de Samuel Batista Filho.
0: Ok.
1: Obrigada, obrigada. Parabéns.
0: Bom trabalho para si.

0: Telinha, por favor, bom dia. Alô, ouvinte, bom dia.
1: Saudações, Márcio, e aos demais ouvintes que a partir deste tempo de antena encontram sintonizados à Cidade FM 105.2.
0: Tá sim. Mas conta lá, como é que vai ser seu fim de semana?
1: Meu final de semana está a ser aproveitado para este momento numa jornada laboral, mas logo vamos juntar alguns amigos para brindarmos o fecho da semana laboral. Após isso, regresso a casa para um repouso.
0: Domingo vais à igreja?
1: Domingo a agenda é justamente esta, de seguir a igreja, tomar um bocado a palavra do Senhor.
0: Amém.
1: E depois retornar a casa, ver TV, ouvir rádio e entrar um bocado nas redes sociais. A minha rotina mais ou menos será mais ou menos esta.
0: Tudo?
1: Mas antes, não perguntaste com quem estás a interagir, mas cá está a voz que presença do Gonçalves. Retomar votos de uma manhã excelente para si. Bom proveito aos microfones e bom seguimento do espaço de antena que pela frente segue mais ouvintes poderem interagir consigo. Bem-haja, sucessos e parabéns pelo seu ano natalício. Felicidades e mais felicidades e até a próxima.
0: Muito obrigada, bom fim de semana.

0: está a ligar para 87-99-39-048 para contar como é que vão passar o vosso fim de semana, porque eu já comecei. Já temos mais outro ouvinte em linha, por favor, bom dia.
1: Bom dia, dona Amélia.
0: Bom dia, como é que está?
1: Estou bem, querida, na verdade.
0: Obrigada, com quem está a falar?
1: Silvia.
0: Oi, como é que estás?
1: Estou bem, não estou bem, dona Amélia, como está?
0: Estou bem, obrigada pela música. Vais passar seu fim de semana?
1: Vou passar bem em casa, com a família.
0: Quer dizer que você vai estar aqui na próxima semana?
1: Sim, nem fala.
0: Uau, a noite nem dormi, não pode ser como a mim.
1: Sim, não sei o que vai acontecer.
0: Assim como você vai acontecer a conversar comigo, assim, novamente.
1: Ah, é?
0: Sim, não pode assustar. Passarão no fim de semana, por favor.
1: Como?
0: Onde é que vais passar seu fim de semana?
1: Vou estar em casa com a família.
0: Ok, já é muito bom, muito bom. Guru e barato. É tudo?
1: É tudo. Peço a música de Samuel Batista, Descansa, mas não desista.
0: Ok, pode não vir a tocar todas, porque estamos quase para nossos minutos.
1: Ok, não tem problema.
0: Tchau.

0: Tem mais um vindo em linha, bom dia.
1: Olá, viva, bom dia.
0: Bom dia, com quem falo, como é que estás?
1: Aqui é o voz do Crando, vem de Massola.
0: Nos conta lá como é que vais passar seu fim de semana.
1: Fim de semana, vou passar muito bem mesmo, nossa.
0: Sim.
1: Exatamente.
0: É tudo?
1: É tudo. Palamana, bom trabalho aí e estamos juntos.
0: Muito obrigada.

0: tem mais um ouvinte em linha. Alô, bom dia.
1: Olá, bom dia, Melo, como está?
0: Estou bem, obrigada. Com quem estou a falar?
1: Estou a falar com o Júlio de Chicote, 4 letras.
0: Uau, como é que estás? Nem te conheço, só costumo ouvir na rádio. Que eu já iria aqui se ligasse também, Chico Patoi, das Madeiras. Como é que está?
1: Está tudo bem aqui na sintonia da rádio, acompanhando a tua emissão aí. Está tudo bem, por acaso.
0: Muito obrigada. Como é que vai passar seu fim de semana?
1: Trabalho, domingo, igreja, tardinha, um passeio aí com os amigos, e a restante foi reservar o esforço para o segundo trabalho.
0: É verdade.
1: Uhum.
0: É tudo. Isso.
1: É tudo. Mandar abraço aí para o meu amigo Emma Correa, de Bruce, e ao Duque Gonçalves, ao Chico Atoi, ao Taíno, ao Vito Fole, ao Coco Bongo, e a todos que estão ligados com a cidade de FM. Tenham uma manhã excelente, e tudo.
0: Obrigada, igualmente. Bom fim de semana.
1: Ok, valeu.
0: Mais um 20 linha, bom dia.
2: Bom dia.
0: Bom dia, com quem estou a falar?
2: DJ que está a fazer sucesso.
0: Ah, Chirinza!
2: O próprio, não falha nada.
0: Nada, como é que estás?
2: Ah, estou bem, mano, meus parabéns, muita felicidade. Continua a ser aquela nossa dona cozinheira do Fixa, nos mataram com aquele tempero. E aí mandar um forte abraço ao mano Faisal, também do outro lado aí, que está sempre a controlar 105.2, o comboio que não para.
0: Não para.
2: Exatamente.
0: Mas conta lá, DJ, como é que vais passar seu fim de semana lá onde você está?
2: Agora estou no serviço, lá para as 14 vou largar, vou dar uma volta até a marginal, apanhar o ar aí, escutar uma boa música no transporte nas papais.
0: Oh, que bom.
2: Que bom, real. Então, eu quero também desde já pedir uma música, mas a música tem que ser tocada mesmo, que é a música de Taza Munhava, porque hoje a rádio está a ser feita com pessoas da Munhava.
0: Tem como, não falha nada.
2: Não tem como. Temos que tocar Munhava aí.
0: Muito obrigada.
2: Ok, muito obrigado aí. Mandar abraço a todos os ouvintes da 105, especialmente a todo o pessoal do SIX, Malta Depor, o Alexandre, sem se esquecer do grande Cota Carlos, não sei se ainda vive, mas pronto, um forte abraço para ele aí.
0: Vivo, bem vivo, Carlos.
2: Ok, um forte abraço ao Cota Carlos.
0: Paulo Cotaíto, muito obrigada.
2: Ok, brevemente estaremos juntos.
0: Ok, um muito obrigada.
2: Abraço. Ok.
0: Cidade. Temos mais um ouvinte em linha. Alô, bom dia.
3: Dona Amélia, muito bom dia.
0: Bom dia, com quem estou a falar?
3: Primeiro, mesmo com problemas, não há problemas. Eu preciso dizer o nome. Fernando.
0: Não entendi.
3: Fernando Mufundice.
0: Ai, Fernando Mufundice, como é que estás?
3: Mesmo com problemas, não há problemas. As nossas vidas estão a andar.
0: As nossas vidas estão a andar.
3: Não falha.
0: Falha.
3: Primeiro quero te desejar um feliz aniversário, que Deus te abençoe na sua carreira, né?
0: Obrigada.
3: Cozinhar não é fácil, há muitas mulheres que perdem dar por causa de cozinha.
0: É fácil.
3: Mesmo arroz, há mulheres que não sabem fazer arroz.
0: É verdade.
3: Quando vê que está cheio de água, põe o pão aí com um birro na internet, enquanto aquilo não ajuda em nada.
0: Dizem que são cientistas.
3: Exatamente. Olha, estamos em cima do tempo, não foi fácil para entrar. Eu liguei mesmo para te desejar um feliz aniversário, parabéns. Que não nos abandone, essa é a única mulher que eu conheço aqui na rádio, né? Que vem mais então, outras. Parabéns. Parabéns. E Deus abençoe a ti, a tua família, o seu negócio, né?
0: E o seu fim de semana, como é que vai ser?
3: Como já descobri que ficar em casa é seguro e barato. Vou ficar em casa, só vou sair para ir para a igreja.
0: Amém.
3: Só você para ir para a igreja. Porque achei de sanguessugas aqui. Precevejo, conhece precevejo?
0: Conheço.
3: Como se diz em língua local aí?
0: Nada.
3: Tal cheio aí nas barracas aí. Agora é melhor ficar em casa, seguro.
0: É,
3: e para todos os berenses, muito obrigado pelo carinho. Mesmo com problemas, não há problemas. A nossa ajuda está a andar. Bom dia, Cidade da Beira.

0: Estamos mais um ouvinte em linha. Alô, bom dia. Bom dia.
1: Bom dia, bom dia. Como está, minha irmã?
0: Estou bem. Com quem estou a falar?
1: Francisco Domingo.
0: Nos conta lá, Francisco, como é que vais passar o seu fim de semana?
1: Sabe, não me respondeu a minha pergunta quando eu te falei de minha irmã. Eu tenho minha irmã chamada Amélia.
0: Oh.
1: Depois de eu, Amélia.
0: Opa. Sim. Está a falar de onde, por favor?
1: Eu falo sendo Zona Verde. Estamos aqui a apanhar boa ar na Zona Verde, Manga.
0: Eu sou tua irmã, você é meu filho. Meu filho é Francisco.
1: Tá vendo? Ok.
0: Respeitar quem? Eu sou mãe.
1: Sim, sim. Obrigada, minha mãe.
0: Muito obrigada, meu filho.
1: Sim, sim. Antes de eu falar daqui da Zona Verde, comecei a escutar muito tempo esse programa, só que não era fácil para entrar.
0: Já conseguiu.
1: Já consegui na presença de Deus.
0: Desista. Tem que parar da cidade. A cidade ouve a cidade.
1: Sim, sim, sim. E mando também cumprimento para Mano Sérgio, para a cidade, para minha mãe também, Mana Amélia. E também vai para meus filhos, Domingo Francisco, Manega Francisco, Amélia Francisco e Moisés Francisco. E também para minha esposa, Maria Francisco, muito obrigado.
0: Obrigada, bom fim de semana.
1: Obrigado.
0: São 11 horas em Moçambique, vamos atender a última chamada. Alô, ouvinte.
2: Bom dia, mana amiga. Bom dia, Faisal Amado, segunda vez. Bom dia, bom dia.
0: Último ouvinte, a voz parecer familiar. Com quem estou a falar? Será que é Madeira?
2: Tem que adivinhar. Tem um desafio.
0: José Gonçalves.
2: É Faisal Fofocô.
0: Ah, oh, não.
2: Feliz aniversário, mãe. Alô?
0: Oh.
2: Eu te feliz aniversário.
0: Muito obrigada, Gonçalves. Como é que vai passar o fim de semana?
2: Não, semana já. Agora vamos chegar ao trabalho, primeira coisa.
0: Sim.
2: Estamos aqui a fazer nosso trabalho, só depois de 17h30 e vai começar o final de semana.
0: Sim, sim.
2: E aí, só depois do trabalho, já está o final de semana, vai estar preenchido mesmo no nosso bairro. O nosso bairro tem tudo para não a gente sair. E aí temos tudo, temos muitas casas ali, nós estamos a brincar ali, tudo perto de casa. E domingo, juntar a família para a casa do Senhor, segunda-feira, mas a gente é trabalho. Não tem como.
0: Bom.
2: E agradecer a todos que deram um esforço, que deram, só que há outros indisciplinados. Estavam a mandar um metigalho para mim.
0: Já eu agradeço, recebi, graças a Deus.
2: A outra disciplinada vai mandar um medicale.
0: Pra você ver o nome dele completo.
2: Oi, o Fernando Polícia, ontem eu também agradeço. Mandou um valor ontem, um valor de 110 reais. Exatamente. Não, às vezes isso aqui seria confusão nos grupos. Não, é por isso assim, eu fico feliz assim que mandou a melhor recebeu. Porque eu gostaria de vir um polo aí. Por que, pá? As condições não estão permitidas, também o nosso trabalho, também me aperta muito, mas eu vou dizer assim, muitas felicidades para ti,
0: muito
2: e tudo
0: obrigado.
2: De bom, eu te abençoo, e os teus pratos, que eu já fui apreciar, que são deliciosos, que já me viciou, assim, daqui a pouco tem que estar fixo, nem bom, não sei se vamos almoçar hoje, vocês, mas, e a parabéns, Mana Mesa, parabéns, e parabéns também para o Paisal, pela iniciativa de um lucro por dia. Existem muitos fazeres o tempo na Rádio Dinheiro, mas eles deixaram esses 30 minutos e com um prazer que eu já participei de uma vez, mas até me provocou água fria na barriga, né? Mas depois habituou toda a ver, Mana Amélia, recebeu muito bem E parabéns mais uma vez, parabéns, bom dia, José Gonçalves da casa.
0: Da Massa, eu que agradeço pelo convite, muito obrigada mesmo. Gostaria de muita gente também passasse por aqui, mas eu agradeço a todos que me fizeram estar aqui. Muito obrigada, boa semana.
2: Realmente.

0: São 11:04, termina a minha emissão. Chamo-me Amélia Fernando, mais conhecido por Dona Amélia do Six Mile, mas não nasci no Six Mile. Eu nasci no bairro Munhava, quarteirão 12, unidade C.
1: Segunda, sexta-feira, das 9 às 13 horas.
0: Obrigada a todos ouvindo da Rádio Cidade. Obrigado.

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0: Muito bem, estamos com 11 horas e 5 minutos em Moçambique. Por trás, a rubrica Locutor por um Dia, e hoje temos a convidada muito especial, a Dona Amélia, uma das nossas grandes ouvintes, e hoje foi a vez dele. E por sinal, o dia em que ela faz anos, né? Um dia em que ela faz anos, acredito que esta emissão não será nunca esquecida por ela, porque ela foi feita pela primeira vez no dia do seu aniversário. Amélia, como é que é? Te sentiste bem?
1: Senti-me muito bem.
0: Uhum. Mas tu disseste que não dormiste à noite? Por quê?
1: Até que sonhei, eu já estava aqui na baixa. Já eu à procura de Manu Paisar. Disse, não, Amélia, chegaste muito cedo.
0: Tu disse
1: dormi,
0: no sonho.
1: Tudo no sonho.
0: Yeah.
1: Dormi, acordei, disse, reparei a hora, não, ainda é noite.
0: Ainda é madrugada.
1: Dormi, cedo para estar aqui.
0: Mas viste que não tem nada... Que dá medo aqui, não é?
1: É verdade.
0: Sim. Mas tiveste um friozinho na barriga quando vinhas?
1: Um pouco,
0: não é? Um pouco, é normal. Primeira vez é normal.
1: Sim.
0: Muito bem. Amélia, hoje foi a tua vez. Quem é que tu achas que tem que estar aqui na próxima sexta-feira?
1: A menina Silvia.
0: Yeah. Silvia, mais uma vez, Silvia é chamada a estar aqui. Próxima semana, sexta-feira, acredito que ela está a acompanhar a emissão da rádio.
1: Sim.
0: Então, já estás intimada, Silvia, próxima sexta-feira. 10 horas para a emissão por um dia aqui na Rádio Cidade. Olha, eu tenho que agradecer a tua presença aqui.
1: Muito
0: eu
1: obrigado.
0: Sei que és uma mulher muito atarefada, a tua agenda é muito apertada. Assim que estás aqui, as coisas estão a andar lá do outro lado, mas sem um comando, que és tu.
1: Sim.
0: Não é? Só quero-te agradecer o facto de teres acedido ao nosso convite e deixado de lado a sua agenda para estar aqui. Muito obrigado. Continua a ser esta mulher humilde, sobretudo humildade. A humildade faz a personagem, não é?
1: Sim.
0: A humildade faz a personagem. Continua a ser esta mulher humilde, trabalhadora, sobretudo, não é? Independente, não é? E, sobretudo, muito, muito, muito, muito respeitosa. E continua a fazer esses pratos que as pessoas apreciam muito.
1: Sim.
0: O Gonçalo já disse que está viciado já. Só espero que não fique viciado até deixar de comer em casa, né?
1: Não é possível. Sim. Eu não faço jantar, faço almoço.
0: É só almoço, então. Já sabe, Gonçalo. Aí na Amélia não há jantares, só há almoços, né? Então não vale a pena você deixar este vício desenvolver de tal forma que você passa a não jantar em casa. Amélia, muito obrigado. Feliz aniversário mais uma vez para ti.
1: Obrigada.
0: Sucessos no teu trabalho, não é? Sucessos no teu trabalho. E mais saúde. A saúde é importante. Sem ela não se pode fazer nada. Então, neste dia do teu aniversário, eu quero te desejar mais saúde. 11 horas e 8 minutos. Até a próxima sexta-feira para mais um Locutor por um Dia. E, por sinal, esperamos pela ouvinte Silvia para 30 minutos de emissão aqui na Rádio Cidade. Música.

Estamos com 11 horas e 25 minutos, temos que saber que já caminho das 12 horas, daqui a pouco vamos atualizar toda a informação aqui na tua cidade, FM. Mas antes disso, olhamos atentamente a Billboard Hot 100, a maior parada musical dos Estados Unidos da América.

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1: Cidade FM, bom fim de semana. 11 horas e 26 minutos, meus amigos, senhoras e senhores, bem-vindos a Billboard Hot 100, a principal parada musical da indústria global, publicada semanalmente pela revista americana Billboard. Ela classifica as 100 músicas mais populares nos Estados Unidos da América, com base na combinação de audiência em rádios, vendas digitais, físicas e reproduções em plataformas de streaming. Começamos com a contagem decrescente. As primeiras 10 músicas mais ouvidas nos Estados Unidos da América, na décima posição, está esta semana a liderar Ellen Langley. Morgan Wallen participa neste som, o single I Can't Love You Anymore.

bem colocada esta semana na décima posição, Ella Langley, com a participação especial de Morgan Wallen na música Can't Love You Anymore. A Ella Langley sempre presente na tabela musical padrão da indústria musical nos Estados Unidos da América para as canções publicadas semanalmente pela revista Billboard. Na nona posição está o Bruno Mars, também muito bem posicionado esta semana com a música, o single internacional Risk It All.

Uma música para os nubentes, um single para os casais apaixonados. Bruno Mars, Risk It All, ocupa a 8ª posição esta semana na classificação dos melhores singles, as melhores canções nos Estados Unidos da América. A 8ª posição para esta semana está Babe Doll.

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1: Chama Skyley, o seu single Babe Doll passa também para esta parada das músicas mais ouvidas nos Estados Unidos da América. Esta semana ocupa a 7ª posição e já lá vamos para a 6ª posição, muito bem ocupada também por Harry Styles e o single Test Back.

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2: Muito bem, estamos a apresentar a Billboard Hot, as 10 músicas mais ouvidas nos Estados Unidos da América. Zayn Harris ocupa 3. Assim, a posição deste artista, Harry Styles, American Girls, que está na sétima. Melhor, está na quinta posição.

Harry Styles também na quinta posição nesta semana. Está em três posições a manter-se nesta semana, na sétima, sexta, quinta posição, respectivamente. E na quarta posição para esta semana, é muito bem ocupada por este jovem, chama-se Nahan Kahan, assim que é o single Doors, para ouvir. Quarta posição.

Esta semana está na quarta posição Noah Kahan com a música Doors. São as músicas mais ouvidas durante esta semana nos Estados Unidos da América em todas as plataformas de divulgação de música internacional. E na terceira posição é ocupada por esta menina, chama-se Olivia Rodrigo, traz-nos o single Drop Dead.

Muito bem, estamos cada vez mais próximos de conhecer quem é que está a liderar esta semana na parada Billboard dos Estados Unidos da América. Esta é a terceira posição ocupada pela Olivia Rodrigo, música Drop Dead. As últimas duas posições são ocupadas por uma única mulher, na segunda e na primeira posição. Vamos conhecê-la já daqui a pouco. Bom fim de semana. Ela Langley está na segunda e primeira posição esta semana.

Ella Langley, tal como é carinhosamente tratada nos Estados Unidos da América, rainha do country music, ocupa a primeira, ou seja, a segunda e primeira posição na contagem decrescente dos 10 singles mais ouvidos e apontados pela revista estadunidense de música, publicada semanalmente pela Penske Media Corporation. A revista fornece paradas musicais, notícias, vídeos, opiniões, resenhas, eventos e estilos relacionados à indústria musical. Está de parabéns esta menina, está em duas posições esta semana, incluindo a posição de liderança. Vamos então conhecer o single que ocupa a primeira posição desta menina, a rainha do country music nos Estados Unidos da América, primeira posição com Choosing Texas.

0: Ella Langley ocupa a primeira posição na contagem decrescente na tabela musical padrão da indústria musical dos Estados Unidos da América para as canções publicadas semanalmente pela revista Billboard. Está de parabéns esta menina que ocupa na contagem decrescente os 10 singles na nona, ou seja, na segunda e primeira posição. O universo Country Music. Ficamos por aqui, neste olhar atento à Billboard Hot 100, a tabela musical padrão dos Estados Unidos da América. Próxima sexta-feira, às 10h30, voltaremos a atualizar as posições dos artistas, as músicas, os singles mais ouvidos à volta do mundo. 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Informação. 12 horas em todo o território nacional. Vamos atualizar a informação. Três jovens estão a contas com a Polícia da República de Moçambique, iniciados de praticar assaltos com vista à ameaça de populares na via pública e não só na cidade da Beira, província de Sofala. A informação foi partilhada ontem pelo porta-voz da PRM nesta região do país, Honório Chimbo, no âmbito das ocorrências policiais registradas ao longo da semana. O governador de Sofala, Lourenço Bulha, defendeu há dias a necessidade de investir na formação moral, ética e cívica das crianças desde a tenra idade, como forma de prevenir comportamentos desviantes na juventude e promover uma sociedade íntegra e responsável. Por o efeito, de acordo com Lourenço Bulha, que falava durante a abertura do 6º Fórum Provincial dos Parceiros da Educação, a primeira fase de formação irá abranger 50 professores selecionados em diversas escolas que irão fazer réplica dos conteúdos para os outros em várias etapas formativas. O presidente da Comissão da Internacionalização de Moçambique no Centro de Arbitragem Comercial, Gilberto Correia, defendeu ontem na cidade da Beira o fortalecimento da arbitragem em Moçambique, considerando que o país deve dispor de mecanismos de resolução de conflitos céleres, especializados e previsíveis para responder às exigências das relações comerciais e reforçar a confiança dos investidores. Segundo o responsável, a arbitragem constitui atualmente um meio de resolução de conflitos comerciais, mas utilizando a nível internacional, desempenhando um papel importante na dinamização da atividade económica e na atração de investimento. Noutras linhas de atualidade, a Agência Internacional da Energia Atômica deixou de ter acesso a instalações nucleares no Irão, afetadas pela guerra, há um ano, manifestou preocupação em matéria de proliferação e apelou à cooperação consultiva das autoridades iranianas. Num relatório confidencial distribuído aos Estados-membros e consultado ontem por agências de notícias internacionais, a IEM informou que não pôde fornecer qualquer informação sobre a dimensão atual, composição ou localização das reservas do urânio enriquecido no Irão, portanto, nem sobre se o Irão suspendeu todas as atividades relacionadas com o enriquecimento. Pelo menos 350 pessoas morreram, 220 ficaram feridas e 9 aldeias foram incendiadas em 5 dias de combates entre duas tribos rivais em Darfur do Sul, no sudoeste do Sudão, anunciaram ontem as autoridades locais. O governador Bashir Marsal disse numa entrevista televisiva que os confrontos opuseram as tribos Salamate, Bani Haiba, na localidade de Kabum, tendo sido originado por uma disputa relacionada com o roubo de um veículo e de gado. O número de vítimas de conflito tribal nos últimos 5 dias ultrapassou os 350 mortos e 220 feridos, com 9 aldeias incendiadas e centenas de famílias deslocadas. O líder da oposição guineense, Domingos Simões Pereira, regressou à prisão domiciliária sem novas medidas de coação depois de ouvido ontem no Tribunal Militar como suspeito numa alegada tentativa de golpe de Estado, disse o seu advogado. Em declarações aos jornalistas, à saída da audiência no Tribunal Militar Superior em Bissau, Roberto Indec, que falava em nome de um coletivo de advogados, informou que Domingos Simões Pereira continua em prisão domiciliária sem novas medidas de coação. Está completa a informação das 12 horas na Rádio Cidade. Tem mais notícias ao longo do dia nesta emissão de rádio que se estende até domingo à meia-noite. 24 horas de emissão neste final de semana.
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0: 12 horas e 5 minutos em Moçambique, temos o clássico da semana a fechar.
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0: O clássico pertence a esta jovem com uma voz fantástica, chama-se Brenda, vem dos Estados Unidos da América. Sure Go, o álbum Afrodisíaco.

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0: 13 horas e 6 minutos, esta é a tua Rádio Cidade em 105.2 e esta é a última edição da semana do Sintonia da Tarde. Um programa que foi concebido para estar mais próximo àqueles que são denominados verdadeiros patrões.
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0: O amigo ouvinte já sabe, o meu nome é Maria Estrela Hermínia. É sempre um prazer trabalhar para si e estar na sua companhia. Estaremos juntos até bem perto das 17 horas.

O Amigo Ouvinte vai poder acompanhar nos próximos minutos o Mix de Tarde. E hoje é sexta-feira. Vamos dar primazia a ritmos dançantes. Afinal de contas, estamos a um pé do fim de semana. Fim de semana este que deve ser passado em qualquer lugar, desde que seja na companhia dos melhores. 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Se as condições estiverem criadas, vamos trazer mais uma edição do Fala a Verdade. Mas hoje é sexta-feira. Ninguém quer refletir, né? Então não teremos o Fala a Verdade hoje. Yeah. 15 horas o Amigo Ouvinte vai poder acompanhar o pulsar de toda a informação que marca a atualidade nacional e internacional para este dia. Sexta-feira, 5 de junho de 2026. No informativo Cidade FM. Logo de seguida, 16 horas, teremos o expoente máximo hit atrás de hit, porque afinal de contas é a música elevada ao infinito.

Permitam-me, a esta altura, mandar um beijo e um mexer o coração muito forte a alguém especial que está neste momento ligadinho à Rádio Cidade, o meu Classic Papi. Um beijinho para ti. Obrigada. Obrigada pela tua vida. Obrigada por estares aí do outro lado. E porque eu sei que vocês são muito ciumentos. É, vocês são ciumentos. Um beijinho muito grande também para os nossos ouvintes que nos acompanham a partir do ponto da garrafa da Coca-Cola, os nossos manos aí de chopelistas. Eu sei que vocês estão aí bem ligadinhos a nós. O Chopela sempre conectado à melhor sintonia, que é a sintonia da tarde. E também para os nossos manos do ponto de Matacoan, é ponto de Matacoan, o ponto também de Bulha. Eu sei que vocês também acompanham aí o Sintonia da Tarde, então muito, mas muito obrigada pelo carinho da vossa audiência. Vamos mais uma vez ao encontro de Gita Finha ao lado de Anselmo Ralph com Dinamite. Logo de seguida vamos acompanhar música elevada ao infinito no Mix da Tarde.

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2: Acerta o seu relógio, estamos com 13 horas e 24 minutos. Esta é a Sintonia de Tarde.
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2: Queremos desde já agradecer a todos que estão neste momento ligados à Rádio Cidade e também a este magnífico programa. Como sempre tem dito, tudo positivo. No fundo, estamos a ouvir Taisi com a música Nipples Blue. Uma música que fez bastante sucesso quando do seu lançamento. E vocês sabem perfeitamente que tudo que é sucesso passa aqui.
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0: Estamos com 13 horas e 48 minutos e a esta altura o amigo ouvinte é convidado a apreciar a nossa montra sonora.
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6: Estamos de volta com 13 horas e 56 minutos. Depois de termos apreciado a nossa montra sonora, nós vamos continuar a ouvir música boa. Votos de uma ótima tarde e um ótimo almoço a quem está neste momento já a almoçar. Um ótimo apetite. Por favor, volte ao trabalho. Volte ao trabalho. Eu sei que existem aqui algumas pessoas que, quando chega a sexta-feira, depois do almoço, não sentem vontade nenhuma de voltar ao trabalho. Mas, por favor, voltem ao trabalho. Só depois de terminarem as vossas metas, só depois de cumprirem com aquilo que é o vosso trabalho, é que podem desbundar, passo a expressão. Continuamos com o Sintonia da Tarde, até bem perto das 17 horas. Já tivemos a oportunidade de acompanhar o mix da tarde. Ouvimos música variada, sobretudo Afro-Niger. Ouvimos muitas, muitas, mas muitas músicas neste estilo. Burna Boy esteve connosco e tantos outros artistas, CK, cantaram e encantaram. Vamos agora ao encontro de Joy Duet Filé, que vai cantar para nós, Rihanna, uma música fresquinha e sem espinhos, que também está a fazer muito, mas muito sucesso, e tal como disse, sucesso passa aqui. Quero também aproveitar esta oportunidade para mandar um beijo e um forte abraço aí ao Manu Xandiniquis, ele que está neste momento a acompanhar a Rádio Cidade a partir de Tica. Um beijinho grande para todo o pessoal aí de Tica, em especial ao nosso grande, grande, grande, grande Manu Xandiniquis. E é isso. Tenho indicação de que Joy Duet Filé está com tudo a postos para trazer-nos Rihanna.
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0: Estamos com 15 horas em Moçambique. Acompanhe a seguir o informativo Cidade FM.
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2: Muito boa tarde e seja bem-vindo. São necessários cerca de US$ 110 milhões para a realização do processo do Censo 2027. O teste do Pungo e Águias Especiais de Sofala defrontam-se este sábado em partida da terceira eliminatória da Taça de Moçambique, fase provincial de Sofala. São destaques do informativo desta sexta-feira, 5 de junho de 2026, numa edição e apresentação de Santos Nunes com Jorge Barros na sonorização. Votos renovados de Moto Mascuta. A seguir, o essencial da informação, já está a decorrer o levantamento cartográfico para o Censo Geral da População e Habitação 2027. O anúncio foi feito esta semana por Elisa Magaúa, presidente do Instituto Nacional de Estatística. Segundo a Rádio Moçambique, são necessários cerca de US$ 110 milhões norte-americanos para a operacionalização do recenseamento, havendo ainda um déficit de 68 milhões. Elisa Magaúa disse, entretanto, que o governo já se comprometeu a financiar metade do valor necessário para o processo que, pela primeira vez, será digital. O têxtil do Pungo e Águias Especiais de Sofala defrontam-se este sábado em partida da terceira eliminatória da Taça de Moçambique, fase provincial de Sofala. O embate está agendado para o Estádio Municipal da Beira com início às 14h30. Na sessão de treino realizada na manhã desta sexta-feira, os Fabris da Manga privilegiaram o capítulo da finalização e defensiva. O técnico do têxtil de Pungo, Fabinho Pedalada, mostrou-se confiante na vitória.
3: É um jogo difícil, todo mundo tem jogado o melhor do seu futebol contra a gente, né? A gente vai tratar como um jogo difícil, que é, como uma equipe muito boa, a equipe que eles têm, e vamos pra cima com tudo. Pretende fazer um bom jogo e vamos com tudo. Seriedade e atenção. A gente vai ganhar, sempre. Todos os jogos que a gente entrar, o objetivo é ganhar. Ah, tem que ser exigente, porque a gente tem um time forte, a gente tem um time bom. É um time que entra para lutar todos os jogos. E luta não vai faltar nunca.
2: Já o treinador de Águias Especiais de Sofala, Abdul Kadri, reconheceu o poderio do adversário, mas prometeu lutar até o último minuto do desafio.
4: Estamos a trabalhar a equipe como sempre trabalhamos normalmente. Vamos a este jogo, mesmo é para cumprir com o calendário. E vamos jogar, só isso. Vem para os adeptos, vai um Águias Especiais, que eles sempre tiveram, têm mais vontade, são equipe mais estruturada, que merece estar lá. Infelizmente nós vamos ao jogo, cumprir o jogo. Já estamos a encarar desde o momento que nos fizeram voltar atrás. Já nos venceram na mesa, não temos que priorizar nada. Temos que cumprir, vamos cumprir.
2: Ainda este fim de semana estão marcados os jogos da sexta jornada do Campeonato Nacional de Futebol da 2ª Divisão, fase provincial de Sofala, com a seguinte programação. Este sábado, a Liga Desportiva de Sofala recebe Zapolding a Matanda. Jornada 6 do Campeonato Nacional da 2ª Divisão, fase provincial, prossegue domingo com a efetivação dos desafios Futebol Clube da Beira, Leões da Manga e Estrela Vermelha da Beira, Majedje da Beira. No ar a edição do informativo da Rádio Cidade desta sexta-feira, 5 de junho de 2026, a ser transmitido do seu estúdio na Beira. Já perto do fim, vamos olhar para outras notícias da nossa redação.

0: O Hospital Central de Nampula registrou 223 casos de acidente vascular cerebral, AVC, entre janeiro e maio deste ano, dos quais 23 resultaram em óbito. Os dados preocupam as autoridades de saúde, que alertam para a necessidade de maior prevenção e adoção de hábitos de vida saudáveis para reduzir a incidência da doença. Médicos da unidade sanitária, citados pela imprensa local, apontam diversos fatores de risco associados ao AVC, entre os quais hipertensão arterial, o consumo excessivo de álcool, o tabagismo e o uso inadequado de estimulantes sexuais, práticas que podem aumentar os riscos para a saúde cardiovascular. Chapeiros recebem licenças gratuitas na cidade de Maputo. O presidente do Conselho Municipal de Maputo, Razak Manique, procedeu à entrega de 441 licenças no âmbito da campanha de licenciamento massivo e gratuito dos transportes semicoletivos de passageiros na cidade de Maputo. Na mesma ocasião, o edil lançou o processo de formação de cerca de 120 motoristas, visando o averbamento de cartas de condução na Escola Profissional da Empresa Municipal de Transportes Públicos de Maputo. Segundo a edilidade, a iniciativa enquadra-se nos esforços do município para organizar, formalizar e melhorar o funcionamento do transporte semicoletivo, garantindo maior segurança, legalidade e qualidade da mobilidade urbana. A Seleção Nacional de Futebol Mambas deixou o país na noite de quinta-feira com destino a Jakarta, na Indonésia, onde vai cumprir uma agenda de dois jogos amigáveis inseridos na data FIFA, com Oman no domingo e Indonésia na terça-feira. A viagem da delegação moçambicana tem uma duração aproximada de 24 horas antes da chegada à capital indonésia, onde os Mambas deverão realizar as últimas sessões de treino e adaptação às condições locais. Os encontros inserem-se na janela internacional da FIFA, permitindo à equipa técnica avaliar o desempenho dos jogadores e testar diferentes soluções táticas diante de adversário de contextos distintos. Na página internacional, dois cidadãos moçambicanos estão entre os 21 mortos em consequência de um incêndio ocorrido na quarta-feira num hotel na capital indiana, Nova Delhi. O ministro da Saúde, Hussein Issa, diz que os dois moçambicanos estavam em tratamento médico na Índia. Mais de 27 milhões de peruanos vão às urnas no próximo domingo para escolher o novo presidente da República na segunda volta das eleições presidenciais disputada por Keiko Fujimori, da direita, e Roberto Sánchez, candidato da esquerda. O escrutínio decorre num contexto de forte instabilidade política no Peru. A primeira volta, realizada em abril, nenhum dos candidatos conseguiu alcançar mais de 50% de votos, requisito necessário para vencer a primeira volta. Roberto Sánchez terminou a liderança com forte apoio das regiões rurais e das camadas mais pobres da população, enquanto Keiko garantiu a segunda posição após uma disputa apertada com outros candidatos conservadores e centristas. A campanha eleitoral ficou marcada pela polarização política, debates sobre corrupção, aumento do custo de vida e promessas de reformas económicas e sociais. Keiko defende políticas de mercado e maior controlo da criminalidade, enquanto Roberto Sánchez promete reforçar os programas sociais e aumentar a presença dos estados nos setores estratégicos. É com esta nota que marcamos o ponto final do informativo desta sexta-feira, 5 de junho de 2026. Grato pela atenção dispensada, despedem-se Santos Nunes, que esteve na edição e apresentação, e Jorge Barros na sonorização. Boa tarde e bom fim de semana.
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0: Olá, André.
1: Ei, brother.
0: Como é que é, mano?
1: Como é que é, meu irmão?
0: É assim.
2: Faz tempo, meu brado.
0: Desde aquele dia da festa, meu irmão.
2: Então, quantas novidades, mano? Eu sei que tens boas de novidades, mano.
0: Encontrei aquela menina.
1: Ih, mano, que coincidência, mano. Yeah. Dela vai estar comigo também.
0: Ah, sim. Ei, não, mas espera aí, deixa de contar. Deixa eu contar quando eu passei na frente.
2: O que é que aconteceu?
0: Coisa só.
2: Já estou a imaginar.
0: Dor.

0: tudo muito bem.
1: Tivemos bem.
2: Mas era fixe voltar agora.

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0: Sean Carroll. A Dama do Violino.
1: 17 horas e 4 minutos. Boa tarde, bem-vindo à edição última da semana do teu e nosso programa Viva Cidade. É sempre um prazer estar consigo, é sempre um prazer partilhar as grandes emoções. É mais um dia de rádio, é mais um dia de emissão, é mais um dia de companhia amiga para a sua cidade FM, uma referência obrigatória através do canal 105.2. Marcamos presença aí ao quadrante do setor do amigo ouvinte e a esta altura retiramos votos de um bom final de tarde. Um dia tanto quanto quente para a cidade da Beira, depois dos últimos dias termos registro entre 28 e 27 graus Celsius. Em termos das máximas previstas, hoje o tempo reservou-nos 31 graus Celsius. As máximas com o céu a apresentar-se parcialmente nublado a limpo e as mínimas a rondar aos 20 graus. Amanhã teremos uma ligeira descida para 28 graus Celsius em termos das máximas e as mínimas para os 18 graus. Vamos acompanhando-lhe onde quer que esteja. Espero que esteja a passar muito bem esta sexta-feira, início do final de semana. Para você que se faz a rua, para você que a esta altura está regressando a casa depois de mais uma jornada laboral, depois de mais um dia de labuta, oxalá que tenha tido um dia bastante produtivo e que, acima de tudo, regresse da melhor forma a casa. Obviamente, saudades da família, do lar. Uma ótima caminhada, uma ótima viagem. Se é que se faz ao volante, uma condução prudente, respeitando as regras e códigos de trânsito. Aliás, a esta altura olhamos atentamente o trânsito, não é? É verdade. Congestionamento na via pública. Aquela ultrapassagem irregular, com excesso de velocidade. Manobras também que nos criam problemas, criam-nos incidentes. Aquela travagem brusca, sem um sinal luminoso, a nos assinar de que vai travar, não é? Entre outros problemas mecânicos que muitas vezes têm-nos criado problemas aí na via pública. E é necessário olharmos atentamente a nossa viatura antes de retirarmos aí do parque, de casa, ver se as condições nos permitem para que possamos circular, não é? É verdade. Estamos juntos. Nesta altura, mais música podemos ouvir e avançamos com Kizumba, não é? Esta que tem sido o meu prato forte e vamos avançar aqui com este sucesso, esta mix que comporta, para além da amiga da minha mulher, outros grandes sucessos. A inteligência artificial a fazer do seu melhor. Nesta música da lusofonia. Boa tarde. Estamos juntos. Boa noite. Antecipadamente.

0: Boa viagem, um ótimo regresso a casa. Bom trabalho também para você que está fazendo o mesmo que eu. A esta altura está ainda no seu local de trabalho. Mas algumas horas, não é? Vamos contando o tempo, principalmente para você que exerce atividades em estabelecimentos comerciais. Já conta as 18, em grandes 19, 20 horas, ainda tem mais algumas horas lá pela frente. Vamos ir acompanhando e desejo um modo você que outro 30, mas viajarmos no espaço e no tempo, não é? No espaço e no tempo, vamos para o exterior. A esta altura, o Luís Tima encontra-se na zona da Manga, na Rua SES, esta estrada que dá acesso ao Sixth Street Bar, uma referência atualmente em termos de espaço de lazer e também de discoteca para desfrutarmos quer aos finais de semana, ao longo da semana. Luís Tima, muito boa tarde. Sei que podemos, a esta altura, trazermos a imagem sonora a partir deste local em que vão se juntar os profissionais da Cidade FM. Eu estava mantendo aqui o segredo porque senão vou ser cobrado em casa uma cartura onde é que vais. Mas a sexta-feira é dia chilling, não é? Tima, boa tarde.
1: Exato, Paulo, muito boa tarde. Boa tarde, ouvintes da Cidade FM. Respondo mesmo aqui a partir do Sixth Street Bar e Grill, o local que hoje os profissionais da Rádio Cidade vão juntar-se para esta noite. Esta noite em que vamos acompanhar aqui os grandes eventos do Sixth Street Bar e Grill, que é uma casa nova e também parceiro da Cidade FM. E neste momento estou com o PCA, o proprietário do Sixth Street Bar e Grill. Chama-se Américo, Américo em direto para a Rádio Cidade. Queremos saber o que é que a casa tem para esta noite, o que é que tem oferecido aos fins de semana.
2: Boa tarde, Luís Tima, boa tarde aos ouvintes da Rádio Cidade. Dizer para este fim de semana, a casa tem música ao vivo para dar o glamour, hein, ao nosso restaurante. E hoje teremos uma talentosa miúda chamada Flora Golias, né, que está nos últimos dias a surpreender todos os nossos clientes, né, né, falam muito bem, e pelo mesmo pedido dos clientes estão a pedir com muita intensidade, né, que a Flora Golias esteja aqui a fazer aquela diferença. E para sábado temos o Vitor, né, também está a ter muita visibilidade, né, nos últimos dias. Então espera-se muito. Então, o resto é aquilo que todo mundo sabe, que é uma casa muito moderna, que vai de acordo com a realidade moderna, que está a trazer diferença, está a fazer diferença na cidade da Beira, está a se tirar do habitual para uma coisa nova, né, que as pessoas talvez viam lá para Cape Town. Então estamos aqui na Beira, concretamente na Manga, e a servir com um preço super acessível, comida super deliciosa, e venham desfrutar-se.
1: Exatamente, e esta parceria com a Rádio Cidade, como é que está a ser? E eu sei que também vem um grande projeto, que é o concurso de DJs, uma parceria com a Rádio Cidade e também o Sixth Street.
2: A parceria sempre é bom, né? Faz diferença, e nós como Sixth Street, nós gostamos mesmo de inclusão, de várias áreas, como temos a música ao vivo, temos artistas nacionais, que é nosso forte, e agora vamos entrar no concurso de DJs, pois temos projetos também subsequentes, estamos a falar de cultural, teatro, né, que estamos ainda em tratamento, e vários outros projetos que têm a ver com a cultura moçambicana e, acima de tudo, inclusão.
1: Exatamente, muito obrigado, Américo. Paulo Macaratura, é isso que tinha a trazer neste momento com o proprietário do Sixth Street Bar e Grill, Américo Xingora, em relação ao funcionamento desta casa, aos eventos que têm estado a acontecer aqui. Quinta-feira temos a Quinta Jazz, sexta-feira, hoje, terá a jovem Flora Golias e a Banda Delight, amanhã a Vitor e também a Banda Delight. Domingo tem aqui o buffet em família, uma tarde em que pode-se trazer aqui a sua família, sentarem e desfrutar aqui dos mais variados pratos pratos que o Sixth Street tem a oferecer. E a Cidade FM está nesta parceria. E também temos aqui internet grátis para quem vê aqui o espaço, Wi-Fi, não é? Para poder desfrutar e estar sempre ligado à internet. E os profissionais da Rádio Cidade daqui a pouco estarão nesse espaço para um momento de convívio, um momento de bate-papo e também lá mais para frente, ainda ao longo desta emissão, poderemos entrar em direto, que é para trazer aqui a imagem sonora do que está a acontecer no Sixth Street Bar e Grill. MacArthur, é isto que queria trazer neste momento, a partir do Sixth Street Bar e Grill, parceiro da Cidade FM. Estamos aqui nesta Rua 6, que já está totalmente ela reabilitada, em mais um projeto do Conselho Municipal da Beira, na reabilitação das estradas desta urbe. É tudo que tinha a trazer, não sei se tem mais alguma questão a colocar ou ficamos por aqui.
0: Bom, Luís Tima, o convite está feito, é um convite alargado, obviamente, porque estaremos lá para aqueles que queiram, acima de tudo, cumprimentar esta malta da Cidade FM, divertir-se também com esta malta da Cidade FM. Já está aí o endereço, Rua SES, Sixth Street Bar and Grill. Esta noite vai, aliás, todos os caminhos vão dar ao Sixth Street, porque o pessoal da Cidade FM também estará lá, para, acima de tudo, podermos confraternizar, podermos conviver nesta sexta-feira. Vai ser uma sexta-feira inesquecível, espero bem, não é? Eu daqui a pouco também estarei lá.
1: Pois.
0: Para aqueles que queiram conhecer este latom, bonitaço, charmoso, é brincadeira.
1: Okay. Se calhar até trazeres aqui o seu computador para recordar os tempos em que tocavas no aquário, né?
0: O Tima, não promete nada, Um abraço bem forte aí ao Américo, que obviamente é profissional de carreira atualmente, não, mas ainda toca, não é? Nós tocamos
1: ainda toca.
0: Pouco enferrujado, mas tocamos.
1: Pois.
0: Ok, um abraço aí ao Américo, um abraço aí para si e esperamos a qualquer altura também a sua intervenção para nos descrever como é que está o ambiente aí a partir deste local. E o pessoal, obviamente, vai a esta altura também. Um abraço aí ao Américo, um abraço aí para si e esperamos a qualquer altura também a sua intervenção para nos descrever como é que está o ambiente aí a partir deste local. E o pessoal, obviamente, vai a esta altura também poder dirigir-se ao Sixth Street e vamos juntarmos aí e convivermos esta sexta-feira. Até já, Luís Tima.
1: A MacArthur, até já.
0: Estamos com 17 horas e 18 minutos. Entra lá, se já abriste a porta, estás aí a espreitar. Estava a conversar aqui com o Tima, a nos falar do convívio desta noite. Acho que... E depois, incrível, eu até... Estou a ver com uma bolsa diferente. O que é que se passa, Estrela? Não, não é habitual esta bolsa.
3: Não é.
0: E depois, a cabine está com aroma... Não é normal. Eu até pensei que tivesse convidados, porque não é... Eu geralmente tenho trocado a escala consigo, o turno. Mas hoje o aroma está diferente, está... Posso descrever?
3: Fica à vontade.
0: Tão ambiente aqui, romântico, eu até estou caindo de quatro. Onde é que conseguiste esse perfume, Estrela? Compraste novo, não é?
3: Não.
0: Não tem sido atual.
3: Novo,
0: mas é para ocasiões especiais.
3: Sim, é para ocasiões especiais.
0: Então, que nem estas
3: hoje o dia
0: Promete.
3: Promete e pede coisas mas, como estas.
0: O incrível é que os ouvintes não conhecem muito bem a Estrela. Eu agora, há pouco, foi o último final de semana, pude ver aí a Estrela. É a Estrela de verdade, é aquela que brilha e também se esconde, não é?
3: Não falha.
0: Até já, ok.
3: Até já. Bom,
0: ok. E reserva meu lugar.
3: Não, olha, está tudo.
0: Tá, ok. Até já. Assim vamos nós, lhe acompanhando-lhe onde quer que esteja. Obrigado por estar desse lado, obrigado pela preferência. Vamos, obviamente, curtir um pouco mais de música. Estivemos há pouco a descrever aí a imagem do que vai ser esta noite de sexta-feira. Todos os caminhos a nos levarem ao Sixth Street Bar, concretamente na zona da Manga, a Rua SES, uma referência obrigatória. E o pessoal da Cidade FM, no ambiente em que vamos, obviamente, confraternizarmos, um pequeno bate-papo, uma conversa saudável, agradável. E caso queira se juntar a esta malta da Cidade da FM, então já está, o convite é alargado. Sinta-se em casa, sinta-se à vontade. É o convidado especial. aí vamos nós. Música boa lhe acompanhar-lhe. Depois de mais uma jornada, aquela canseira, enfim. Sei lá que o dia tenha sido bastante produtivo, apesar dos pesares, não é? Os dias, os últimos dias, os últimos tempos, não estão sendo os que foram, não é? Está difícil, muito, muito, muito difícil. Mas é preciso, acima de tudo, ponderarmos, né? Levarmos de leve, porque senão, é o que muitos dizem, não é? Vamos secar um lado. E eu não quero que você fique seco de um lado, que nem eu também, não é? Vamos torcer para que tal não aconteça. Então, vamos tentar desanuviar a mente. Toma um shot aí, não é? Uma cervejinha depois do trabalho, nada melhor. Um copito aí de vinho, uma cerveja, para relaxar aí a mente. E chegar em casa um pouco, tanto quanto relaxado, não é? Deixar a vida de lado, deixa que a vida nos leve, apesar dos pesares. Estamos juntos. Boa tarde.

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1: 17h45, acabei, deixando de ficar com o essencial deste projeto Kizumba. Este projeto intitulado Amiga da Minha Mulher é Dança Kizumba, com o ritmo compa e também um pouco de zouk. São estas propostas que mexem, vão remexendo com muitos de nós, vão agitando algumas pistas de dança, quer de festas familiares e também as casas de pastas, discotecas, enfim. São músicas estas que, obviamente, vamos curtindo ao longo destes dias, vamos aproveitando, obviamente, não é? Daquilo que é boa música Kizumba e a inteligência artificial a fazer do seu melhor, a nos proporcionar daquilo que é o bom ritmo, o bom gosto da boa música, não é? Desta que eu lhe desejo a continuação de um final de tarde bastante agradável, de sexta-feira. Acima de tudo, uma excelente escuta a esta emissão. Espero que a mesma esteja chegando perfeitamente em termos de audibilidade ao quadrante do receptor de amigo ouvinte e que também esta companhia amiga esteja sendo agradável. Vamos a esta altura deixar de ficar com os nossos compromissos comerciais. Volto dentro de instantes. Até já. 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
5: Hey. 17h53, minutos mais 7 minutos para o bater das 18 horas. Às 18 teremos o espaço reservado ao programa Eco Estudantil. Entre 18 e 19 horas. Vamos seguindo com mais propostas em termos da música tropical, música africana. Tiramos votos de uma excelente tarde de sexta-feira, final de tarde, já estamos mesmo a encerrar, portanto, esta tarde de sexta-feira. E vamos abrir a noite, noite adentro, não é? Final de semana, um final de semana que esperamos que possamos curtir da melhor maneira. Nada de excessos, um final de semana em que possamos dosear aí a nossa adrenalina, as nossas emoções e tudo muito mais, não é? Portanto, se bebe não conduz, se conduz não bebe, fica esta pele. Vamos, acima de tudo, ter uma atenção redobrada quando fazermos a via pública. Acima de tudo, respeitando as regras e códigos de trânsito. Muito cuidado aí com as ultrapassagens regulares. Muito cuidado aí com o pé no acelerador. E para você que é peão, é transente, atenção também redobrada quando fazemos a travessia. Utilize os locais propícios, que são as passadeiras para uma travessia segura. Você que é motociclista, o chopalista, não é? A esta altura, carregado já com três utentes, não é? Você, mais dois passageiros. São três neste seu veículo de duas rodas, não é? Muito cuidado aí. Nada de manobras perigosas, não é? Faça com que os passageiros, os utentes, cheguem muito bem aos seus destinos. Vamos evitar acidentes, vamos evitar sangue nas estradas. E nós cá desse lado vamos bombando, não é? E acima de tudo vamos trazer também daquilo que vai ser a imagem sonora do convívio deste encontro do pessoal da Cidade FM, diretamente aí de Manga. A zona da Manga, Rua Sérgio, bairro da Manga, hoje a vibrar no Sixth Street Bar and Grill com a malta da Cidade FM. Venha daí, o convite é alargado, o convite está feito. Junta-se a malta, vamos poder, acima de tudo, conviver, conversar. Num ambiente, obviamente, tranquilo, não é? Saudável. Fique bem, boa noite. Um abraço bem forte. Vamos ao ritmo da Kizumba, partilhando estes últimos minutos desta primeira das 4 horas e da última edição do teu e nosso programa Viva Cidade, não é?
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5: Fique desse lado, estamos juntos.

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1: Cordiais de seu estimado ouvinte do programa Eco Estudantil. Seja bem-vindo a mais uma edição deste que é o meu, o teu, o nosso programa Eco Estudantil. De hoje, sexta-feira, o último dia útil da semana. Estimado ouvinte, como sempre, trazemos para si o melhor da interação, o melhor do entretenimento neste que é o teu programa, que traz o melhor do conteúdo estudantil para a camada moçambicana. E cá estamos nós hoje para trazermos as nossas diversas rubricas que temos para si. Lembrar que temos hoje a rubrica Datas e Fatos, como de sempre, temos a rubrica Sugestão de Leitura, e sendo sexta-feira, nós temos a reposição daquele que foram os nossos conteúdos e que marcaram a semana. E para já, estimado ouvinte, em jeito mesmo de saudação musical, vamos acompanhar a composição musical do Filho de Zua e com o tema Particular. E lembrar, estimado ouvinte, que está a companhia nesta edição do programa Eco Estudantil do Sebastião Sarmento, e juntos vamos até perto das 19 horas, acompanhando aquilo que é o melhor da interação e do entretenimento para si no dia de hoje. Estimado ouvinte, acompanhe esta composição musical e nós voltamos já já com muito mais novidades neste teu programa Eco Estudantil de hoje, sexta-feira. Ótima escuta!

18 horas e 16 minutos, caro ouvinte, para trás, conferimos a música em gesto de saudação musical pertencente ao Filho de Zua, no seu tema Parte a Coluna. E a esta altura vamos ao encontro da rubrica Datas e Fatos, onde vamos conhecer os fatos marcantes do dia 5 de junho. Ótima escuta e até já.

Pois bem, caro ouvinte, hoje 5 de junho é o 156º dia do ano calendário gregoriano e só nos faltam 209 dias para o término do ano 2026. Numa data como esta, no ano de 1284, Rogério de Lauria, almirante do rei Pedro III de Aragão, destrói a frota napolitana e captura Carlos de Salerno. No ano de 1644, as forças manchus da dinastia Qing, lideradas pelo imperador Sun Shu, tomam Pequim durante o colapso da dinastia Ming. No ano de 1805, fundação da Ordem da Coroa de Ferro por Napoleão Bonaparte. No ano de 1832, a Rebelião de Junho rompe em Paris na tentativa de derrubar a monarquia de Luís Filipe. No ano de 1849, Dinamarca se torna uma monarquia constitucional pela assinatura de uma nova Constituição. No ano de 1873, Sultão Barkashi bin Said de Zanzibar fecha o grande mercado de escravos sobre os termos de um tratado com a Grã-Bretanha. Caro vinte, alguns anos mais tarde, isto é 1940, após uma breve pausa na Batalha da França, os alemães renovam a ofensiva contra as divisões francesas remanescentes ao sul do rio Somme na Operação Faurot. No ano de 1949, a Tailândia elege Orapin Chaiyakan, a primeira mulher membro do Parlamento da Tailândia. No ano de 1995, primeira obtenção do condensado de Bos-Einstein. No ano de 1997, começa a Segunda Guerra Civil da República do Congo. No ano de 2000, começa a Guerra dos Seis Dias em Kisangani, na República Democrática do Congo, entre as forças ugandesas e ruandesas. Uma grande parte da cidade é destruída. No ano de 2001, tempestade tropical Alison provoca deslizamentos de terra no litoral de Texas e despeja grande quantidade de chuva sobre Houston. No ano de 2017, Montenegro torna-se o 22º membro da OTAN. Para finalizar, em 2022, um referendo constitucional é realizado no Cazaquistão após protestos violentos e agitação civil contra o governo.

Pois bem, caro ouvinte, 18 horas e 20 minutos. A esta altura acompanhamos a rubrica Datas e Fatos, onde conferimos os fatos marcantes do dia 5 de junho. Deixa-me dizer, caro ouvinte, que hoje 5 de junho é o Dia Mundial do Ambiente. Hoje é o Dia Mundial do Ambiente. Este que é celebrado no dia 5 de junho, não é, que foi criado pela Assembleia Geral das Nações Unidas, de 15 de dezembro de 1972, com a qual foi aberta a Conferência de Estocolmo, na Suécia. E quero ouvir que o tema central foi ambiente humano, não é? Mas hoje é o Dia Mundial do Ambiente, nós vamos trazer esta matéria, não é, nesta presente edição do programa Eco Estudantil. Deixa também dizer que hoje é o Dia Internacional de Combate à Pesca Ilegal, não declarada e não regulamentada. E também, caro ouvinte, hoje é sexta-feira, dias que nós estamos aí a finalizar nesta primeira semana do programa Eco Estudantil. Demos a entrada após a semana de férias, que foi uma, e não só, também iniciamos o um novo mês. Estamos aqui sexta-feira a finalizar. Sexta-feira esta que sempre trazemos o rescaldo da semana, aquilo que foram as melhores rubricas que passaram durante a semana. E a esta altura, com 18 horas a 21 minutos, nós vamos em encontro de uma composição musical. Vamos convidar o Puto Português com o seu tema Maradona. Eu volto dentro de instante, nós voltamos dentro de instante, caro ouvinte, porque ainda promete a rubrica Sugestão de Leitura e muito mais. Ótima escuta e até já.

Estimado ouvinte, estamos de volta depois de termos acompanhado esta composição musical que nos fez dançar um pouco nesta noite de quinta-feira, noite fria para os residentes da cidade da Beira. E nós continuamos, estimado ouvinte, com mais rubricas, nesse que é o teu, o meu, o nosso programa Ecos de Antil. E para já vamos acompanhar a rubrica Sugestão de Leitura, que nesta edição vamos tratar do tema, nesse caso da obra de Manuel Mussanema, com o título Juventude na Inclusão. Então, estimado ouvinte, acompanhe.

0: Boa noite, estimado ouvinte. Seja bem-vindo à rubrica Sugestão de Leitura. E para esta semana, vamos nós conferir esta obra literária pertencente ao Manuel dos Santos Mussanama. Ele que vem, na verdade, nos trazer este magnífico tema Juventude na Encruzilhada. Pois bem, caro ouvinte, neste rico livro motivacional intitulado Juventude na Encruzilhada, Mussanama partilha a sua experiência, o que viu e vê, viveu e vive. Partilha as suas experiências não apenas por partilhar, mas para que elas sirvam de exemplo e inspiração para os outros, sobretudo os jovens. Mussanama faz-nos perceber que todo aprendizado só é válido quando é partilhado. Que todo aprendizado só é válido quando traz a paz interior e exterior para nós mesmos e para os outros. Percebeu que não faz sentido estar bem sozinho enquanto os outros, à sua volta, estão a sofrer ou estão a passar por dificuldades. Percebeu que caminhar sozinho não faz desenvolver, mas caminhar junto do outro, sim. Ele mesmo, o autor, na sua fala, diz, escreve neste livro que é o que é, chegou onde chegou, está onde está, hoje, graças aos outros. E, caro ouvinte, ainda sobre este tema, juventude na encruzilhada, o autor descreve que a juventude é uma fase ativa da vida marcada por desafios crescentes, criação de laços sociais e discernimento, por um lado. Por outro, há uma busca por independência, identidade própria e valores. É na juventude que o indivíduo tem o prazer especial de fechar-se em si mesmo e analisar os seus pensamentos, refletir sobre os seus atos, buscando uma personalidade. Nesta fase, a juventude muitas vezes vê-se numa encruzilhada diante de vários cenários resultantes da pressão social e económica. Este livro surge como uma proposta para orientar e motivar o jovem a refletir sobre as suas ações e buscar a sua personalidade. A obra traz textos motivacionais que ensinam à juventude sobre a ética individual, o amor, a paz, a liberdade, a aprender a ceder com manifestação de princípios éticos. Ensina, sobretudo, como viver em paz e ter sucesso na jornada de vida. Manuel dos Santos Mussanama nasceu no distrito de Bus em 1987, após graduado em Sistemas de Informação Geográfica e Monitoria de Recursos Naturais pela Universidade Católica de Moçambique e possui licenciatura em Ensino de Filosofia pela Universidade Pedagógica. Ocupa desde 2019 o cargo de vereador para a área da Juventude e Desporto na Autarquia da Beira. De 2014 a 2018, foi chefe do posto administrativo do Chiveve e de 2013 a 2014, técnico do secretariado do gabinete do presidente Davi Chimango. Foi docente na Universidade Jean Piaget das disciplinas de Psicossociologia, das Organizações, Epistemologia e Seminários de Estudos Piagetianos e lecionou a disciplina de Introdução à Filosofia na Universidade Católica de Moçambique. O autor tem participado como orador em debates juvenis, workshops e palestras. Pois bem, caro ouvinte, desta forma que eu encerro a rubrica Sugestão de Leitura para esta semana, onde falamos da obra do Manuel dos Santos Mussanama, intitulada Juventude na Encruzilhada. Contaram com a apresentação de Carmen Albino. Boa noite e fique bem.
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2: Este Estimado ouvinte, estamos de volta depois de termos acompanhado mais uma edição da rubrica Sugestão de Leitura, a última para esta semana. E devemos acompanhar esta obra de Manuel Mucenema com o título Juventude na Encruzilhada, trazido pela nossa querida colega Carmen Albino. E para já vamos dançar mais um pouco. Sim, vamos acompanhar mais música nesta tua edição do Ecos do Antio. E eu sugiro o tema Montanha e nós voltamos já.

0: 18 horas e 34 minutos, caro ouvinte. Conferimos a música pertencente ao Plutónio, o seu tema Montanha. E a esta altura nós vamos dar seguimento com o programa. Como bem dissemos que hoje é o Dia Internacional do Meio Ambiente, 5 de junho. E Sebastião Sarmento.
1: Carmen Albino.
0: É verdade. Hoje é o Dia Internacional do Meio Ambiente. Será que o Sebastião Sarmento, não é? Tem contribuído para o bem-estar deste meio que nos rodeia?
1: Olha, deixa-me dizer que o Sebastião Sarmento tem feito o máximo para contribuir para a preservação assim, que é do meio ambiente. Uhum. E olha que não é fácil, mas temos feito o máximo, principalmente em relação à gestão de produtos. Vamos lá, depois de utilizarmos, por exemplo, certos produtos, as embalagens,
0: exatamente,
1: os plásticos, muitas vezes não temos tido locais
0: apropriados
1: para podermos depositar, nesse caso, esse tipo de lixo, e por vezes acabamos por não fazer o correto.
0: Exato.
1: Mas existem casos em que as pessoas, mesmo com os locais adequados para poderem depositar o seu tipo
0: resíduos,
1: de lixo, o seu resíduo sólido, nesse caso, e acabam por simplesmente ignorar.
0: Exato.
1: Isto não podemos negar que acontece.
0: É verdade. E nós, cada ano que passa, cada 5 de junho que passa, nós somos chamados, na verdade, somos conscientizados, não é? A pautar pelo bem-estar do meio ambiente. E, caro ouvinte, deixa-me dizer que o Dia Mundial do Meio Ambiente é celebrado todos os anos em 5 de junho, como bem referi antes, que foi criado em 1972 pela Organização das Nações Unidas durante a Conferência de Estocolmo, com o objetivo de conscientizar a população global sobre a importância de proteger o meio ambiente. E recorda, caro ouvinte, que é uma data importante também para poder promover ações sustentáveis e não só a incentivar a preservação da natureza, alertar-se que é sobre problemas ambientais. E recordar também, caro ouvinte, que o tema central de 2026, não é? É ação climática, destacando a necessidade de responder aos sinais urgentes das mudanças climáticas e acelerar assim que a transição para um futuro sustentável. E dizer também que fica a mensagem principal para o ano 2026, que é combater as mudanças climáticas, e isto que estamos cada ano aí a falar, e principalmente Moçambique é um país muito sensível mesmo, que tem sofrido muito quanto às mudanças climáticas. E não só também proteger florestas, oceanos e outros ecossistemas, promover energias limpas e desenvolvimento sustentável, incentivar também governos, empresas, associações, cidadãos também a adotarem ações concretas pelo clima. E também dentro de instantes nós vamos deixar ficar aqui uma nota do governo quanto ao Dia Internacional do Meio Ambiente, que hoje se assinala. E caro ouvinte, a esta altura, com 18h37, nós vamos ao encontro de uma composição musical. E já sabe que nós antes acompanhamos a música do Plutónio, não é? Vamos ao encontro da mais uma composição musical e voltamos, porque temos a rubrica Saiba Mais em destaque. Ótima escuta e até já.

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0: Pois bem, caro ouvinte, 18 horas e 43 minutos, estamos aqui eu e Sebastião a conversarmos, não é? Juntamente também com outro colega, mas felizmente que estamos a falar a respeito do meio ambiente.
1: Realmente,
0: não é verdade?
1: O meio ambiente.
0: E caro ouvinte, ainda temos muito a trazer concernente esta matéria do meio ambiente, não é? Que tem-se debatido já nesses anos vindouros e não só também, tem-se estudado, não é, mecanismos para poder ajudar a mitigar os impactos das calamidades naturais. E caro ouvinte, a esta altura nós vamos, eu queria mesmo irmos acompanhar a rubrica Saiba Mais. Muita
1: mais.
0: Curiosidade,
1: yeah.
0: Mas eu queria dizer, vamos agir pelo mundo, não é? Vamos viajar. Só que antes de viajarmos, caro ouvinte, temos que saber desta curiosidade. E a curiosidade é a seguinte: sabias que os seres humanos brilham no escuro?
1: Meu Deus, essa é nova, acredito que o estimado ouvinte deve estar ali surpreendido.
0: Eu fiquei também super surpreendida, não é? Mas em todo caso, Sebastião, que nos diga, vamos acompanhar e até já, caro ouvinte.
2: Cordiais saudações, estimado ouvinte do programa Eco Estudantil. Seja bem-vindo à rubrica Saiba Mais de hoje. Estimado ouvinte, sabias que os seres humanos brilham no escuro? Sim, pode parecer ficção científica, mas os seres humanos emitem uma pequena quantidade de luz. Este fenômeno, conhecido como bioluminescência ultrafraca, resulta de reações químicas que ocorrem naturalmente nas células do corpo. Durante o metabolismo, o organismo produz moléculas chamadas radicais livres. Quando estas interagem com oxigênio, proteínas e gorduras presentes nas células libertam pequenas quantidades de energia sob a forma de luz. Esta emissão luminosa é extremamente fraca, cerca de 1000 vezes menos intensa do que a capacidade de percepção do olho humano, razão pela qual não conseguimos vê-la sem equipamentos científicos especiais. Investigadores japoneses conseguiram captar esta luz utilizando câmeras altamente sensíveis. Os estudos revelaram que diferentes partes do corpo emitem níveis distintos de luminosidade, sendo o rosto uma das regiões que apresenta maior intensidade. Além disso, a quantidade de luz emitida varia ao longo do dia, acompanhando o ritmo biológico do organismo. Embora invisível a olho nu, esta descoberta demonstra que o corpo humano está constantemente a realizar milhões de processos químicos essenciais à vida. Assim, de certa forma, todos nós brilhamos continuamente.

mesmo quando estamos sentados, a dormir ou a caminhar. Estimado ouvinte, é desta maneira que terminamos a rubrica Saiba Mais de hoje, onde ficamos a saber que o ser humano brilha no escuro. Eu me chamo Sebastião Sarmento e prometo voltar numa próxima oportunidade com mais novidades. Boa noite.

0: Oh, Sebastião Sarmente, os seres humanos brilham no escuro. Eu não sabia que ia saber. Sempre traz-nos curiosidades, na verdade, fora da nossa imaginação.
1: Realmente, e quando eu descobri isso, olha, eu fiquei boquiaberto porque realmente uma surpresa. Afinal de
0: Exato.
1: contas, nós todos brilhamos de alguma forma.
0: É
1: E este lado
0: verdade.
1: ouvinte, afinal de contas, tem um brilho ali.
0: Aliás, diz assim, exatamente, os seres humanos brilham no escuro. Olha, eu tinha compreendido diferente, né? Ia dizer que os negros, não é? É, não deixa,
1: Carmen,
0: não vou terminar, tudo
1: Carmen, Carmen.
0: bem. Mas em todo caso, quero ouvir a esta altura, nós vamos ao encontro de uma composição musical, depois vamos fazer esta viagem na rubrica Giro pelo Mundo. Ótima escuta e até já.

0: Acorde o final da música do Preto Show no seu tema Banzel, com a participação do Button Rose. Caro ouvinte, a esta altura vamos acompanhar a nossa penúltima proposta para esta sexta-feira. É fim de semana e quando chega o fim de semana, caro ouvinte, a intenção é viajar.
1: Realmente, Carmen, e como sempre, eu já nem vou dizer que é a minha rubrica favorita, porque parece que a Carmen ficou com ciúmes.
0: É verdade, é verdade. E olha, caro ouvinte, que quando chega sexta-feira, como bem disse, a intenção é viajar, sim. Hoje nós vamos viajar até a província de Gaza, concretamente no distrito de Chokwa. E já sabe que lá tem o do bom e do melhor, não é? Tem praias lá, tem também, como posso dizer, hospedagem de luxo, não é? Digo assim, porque a natureza também, não é, coopera com aquele distrito. E nós vamos, caro ouvinte, viajarmos até este distrito e voltamos na segunda-feira.
1: Voltamos na segunda-feira.
0: É verdade, voltamos na segunda-feira. Vamos acompanhar, caro ouvinte, o motorista desta viagem, o Sebastião Sarmento. Olha, acredito que tudo já está a postos para poder também, estimado ouvinte, viajar sem sair de casa. E, caro ouvinte, nós voltamos dentro de instante, está bem? Ótima escuta. Olha, boa viagem.

Cordiais saudações, estimado ouvinte do programa Eco Estudantil. Seja bem-vindo à rubrica Giro pelo Mundo de hoje. Aperte os cintos, porque hoje a nossa viagem será para o distrito de Xokwe, na província de Gaza. Xokwe, localizado na província de Gaza, no sul de Moçambique, é uma das regiões mais conhecidas do país pela sua forte vocação agrícola e pelo importante papel que desempenha na produção de alimento. A cidade de Xokwe é a sede distrital e constitui um dos principais centros urbanos e econômicos da província. O distrito faz fronteira com os distritos de Guijá e Chibuto, entre outros territórios da província, e integra a vasta bacia do rio Limpopo, elemento fundamental para a vida e economia local. Com uma população de centenas de milhares de habitantes e uma paisagem dominada por extensas planícies, Xokwe apresenta condições naturais favoráveis à agricultura irrigada. O clima é tropical, seco a semiárido, com temperaturas elevadas durante grande parte do ano e uma estação chuvosa que ocorre geralmente entre novembro e março. Apesar das limitações provocadas pela irregularidade das chuvas, a presença do rio Limpopo e dos sistemas de irrigação transformou Xokwe num dos maiores centros agrícolas de Moçambique. A agricultura é a principal atividade econômica do distrito e a base de sustento da maioria da população. Xokwe tornou-se nacionalmente conhecido pelo seu regadio, um dos mais importantes do país, que permite a produção agrícola em larga escala, entre as principais culturas que permite a produção agrícola em larga escala. A pecuária complementa a economia local através da criação de gado bovino, caprino e aves domésticas. O comércio constitui outra atividade relevante, impulsionado pela dinâmica agrícola e pela circulação de produtos entre zonas rurais e urbanas. Xokwe possui uma história profundamente ligada ao rio Limpopo e ao desenvolvimento agrícola. As cheias de 2000 permanecem entre os acontecimentos mais marcantes da memória coletiva do distrito de Xokwe, evidenciando tanto a vulnerabilidade quanto a resiliência das comunidades. Em termos administrativos e sociais, o distrito dispõe de escolas, unidades sanitárias e serviços públicos. Embora continue a enfrentar desafios ligados à expansão urbana, emprego juvenil, infraestruturas e vulnerabilidade climática. Ainda assim, Xokwe permanece como um importante polo de desenvolvimento da província de Gaza. No plano cultural, predominam tradições associadas ao povo local, com destaque para a língua Xitsonga, amplamente falada ao lado do português, dança, música tradicional, celebrações comunitárias e práticas agrícolas transmitidas entre gerações, constituem parte da riqueza cultural do distrito de Xokwe. Mais do que um território agrícola, Xokwe é um símbolo de persistência e adaptação. Entre o desafio das cheias e a fertilidade das suas terras, o distrito continua a desempenhar papel estratégico na segurança alimentar de Moçambique, sendo conhecido como um dos grandes celeiros do sul do país, um espaço onde a relação entre o homem, terra e água define o ritmo da vida cotidiana. Estimado ouvinte, é dessa forma que terminamos a nossa viagem ao distrito de Xokwe, na província de Gaza. Esperamos que tenha gostado da viagem. Eu me chamo Sebastião Sarmento e prometo voltar numa próxima oportunidade com mais viagens. Boa noite.

Estimado ouvinte, e voltamos desta grande viagem ao distrito de Xokwe, um dos celeiros agrícolas do país, estimado ouvinte. Portanto, viu que tem muitas potencialidades este distrito e é importante que possamos passar lá e visitarmos, assim como saborearmos daquilo que o distrito possui de melhor. E é recordar que estamos mesmo na reta final do nosso programa Eco Estudantil, mas ainda há espaço para mais música e há espaço para a nossa última proposta do dia, que é a rubrica O Nosso Português. E para já vamos acompanhar a composição musical pertencente ao Ceftance com o título Tropa.

0: Acorde o final da música do Soft Dance com o seu tema Tropa. Caro ouvinte, é este momento ideal para podermos nos despedir e também finalizar com a rubrica O Nosso Português. E caro ouvinte, já sabe que temos encontro marcado segunda-feira, não é? Que já vamos arrancar com a segunda semana do mês de junho.
1: Realmente, e está tudo dito para hoje neste programa Eco Estudantil, e nós, como a Carmen disse, voltamos na segunda-feira com o melhor do entretenimento académico para o estimado ouvinte.
0: Exato, contaram com a apresentação de Carmen Albino e Sebastião Sarmento, dentro de Instante Notícias.
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3: Quais são os significados das expressões ter a ver e ter a haver?
4: Ter a ver é uma coisa que tem relação com, é ter relação com alguma coisa. Agora, o segundo significado, ter a haver, eu acho que não existe.
5: O significado de ter a ver não existe, mas ter a ver, talvez com H, talvez pode existir.
6: Na minha opinião, ter a ver é uma coisa que tem relação com a outra. Então, ter a haver, para mim, isso não existe. Em bom português.
7: Ter a haver não existe.
6: Não existe.
7: Mas o que é que achas que possa ser o significado? Então, dizes que não existe, então para ti não tem significado.
6: Claro, não tem significado. Se não existe, é porque não tem significado.
7: Quais são os significados das expressões? Ter a ver e ter a haver.
8: Ter a ver, eu acho que... Aliás, não acho. Ter a ver é algo ter relação com a outra, com outra coisa, né? E ter a ver, é complicado de falar de ter a ver, porque é uma expressão, quer dizer, que não é aplicável numa frase, mas seria algo que existe, não é? Que vai ser a ver, e ter algo que possui-se, né? Então é algo que se possui e ao mesmo tempo existe, só que não há necessidade de usar as duas expressões ao mesmo tempo, porque se algo existe é porque há.
3: Ter a ver é uma expressão que significa relacionar-se, estar relacionado. O filme não tem nada a ver com o romance que tem o mesmo título. A construção ter a ver remete para o domínio da escrituração comercial e significa ter um crédito. Devolvi aquele fogão e troquei-o por um bastante mais barato. Fiquei a haver cerca de 2.000 meticais, que vou usar para substituir o meu velho rádio.
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0: Hoje, caro ouvinte, vamos às notícias a esta altura. Mais de 3 mil crianças submetidas a cirurgias cardíacas em Moçambique. Mais de 3 mil crianças foram submetidas a cirurgias de coração aberto entre 2021 e 2025 no país. São dados apresentados esta sexta-feira em Maputo pelo Ministro da Saúde na reunião científica de comemoração dos 25 anos do Instituto de Coração, que decorre sob lema e cor 25 anos de história, ciência e humanidade. Na ocasião, o CNI enalteceu o papel desempenhado pelo Instituto de Coração neste processo e em prol do bem-estar dos moçambicanos em geral. Executivo lança plano para fortalecer a participação de empresas moçambicanas. O governo quer fortalecer a participação de empresas nacionais nas cadeias de valor da mineração, hidrocarbonetos e energia. Segundo o ministro dos Recursos Minerais e Energia, as empresas nacionais devem deixar de ser participantes periféricos, passando a assumir papéis mais relevantes na exploração dos recursos de que o país dispõe. Estevão Paulo falava hoje em Maputo no encontro de promoção de oportunidades de investimento com empresários nacionais, onde apontou algumas iniciativas de governo que visam fortalecer a classe empresarial. Na ocasião, o presidente da Confederação das Associações Económicas de Moçambique, Álvaro Massing, defendeu a disponibilização do gás doméstico a preços competitivos para a indústria nacional. Primeira-ministra exige que o turismo deve ser estruturado, financiável, competitivo à escala global. A primeira-ministra quer que o turismo deixe de ser um setor de oportunidades dispersas e se torne uma área estruturada, financiável, competitiva e integrando a cadeia de valor global. Para Bem-vinda Levi, o setor do turismo deve ainda desenvolver políticas e ações que contribuam para a consolidação de um turismo sustentável e de conservação. São desafios lançados hoje em Maputo, na tomada de posse do presidente do Conselho de Administração da Agência Nacional para o Desenvolvimento e Investimento Turístico, Alder Jauawa. Ainda nesta peça informativa, ainda hoje, Bem-vinda Levi conferiu posse ao assessor para a área económica do gabinete da primeira-ministra, Edilson Mungwambe. Cerca de 20 milhões de pessoas nas zonas costeiras enfrentam desastres naturais anuais em Moçambique. Cerca de 20 milhões de habitantes das zonas costeiras no país enfrentam anualmente desastres naturais, com destaque para ciclones e secas. Para mitigar o impacto destes fenómenos, o governo aprovou no ano passado o Plano de Financiamento Climático, avaliado em 38 mil milhões de meticais, que visa reforçar a resiliência das comunidades, promover a adaptação às mudanças climáticas e impulsionar o desenvolvimento sustentável. Segundo o Diretor Nacional de Terras e Desenvolvimento Territorial, no Ministério da Agricultura, Ambientes e Pescas, Adérito Etela, o plano constitui, de entre vários aspectos, o instrumento estratégico para a mobilização de recursos. Adérito Etela falava hoje em Maputo, na ocasião das comemorações do Dia Mundial do Ambiente, que visa promover a conscientização e a ação global em prol da preservação dos recursos naturais. Na página internacional, 2 nacionais entre os 21 mortos em incêndio na Índia. 2 cidadãos moçambicanos estão entre os 21 mortos em consequência de um incêndio ocorrido esta quarta-feira no hotel da capital indiana, Nova Delhi. O ministro da Saúde, o Senis, diz que os 2 moçambicanos estavam em tratamento médico na Índia. De 9 horas a 7 minutos, está completa a informação a esta altura, apresentado por mim, Carmen Albino. Boa noite e fique bem.

0: 19 horas e 21 minutos, caro ouvinte, a esta altura nós vamos dar seguimento com o programa Viva a Cidade, mas de uma forma diferente, sendo início de final de semana. Este momento nós vamos ao encontro do repórter Luís Tima, que se encontra neste preciso momento no estabelecimento do Sixth Street, não é, onde vai, na verdade, acontecer aquilo que está agendado para hoje, sexta-feira. E vamos sim, neste preciso momento, ao encontro do Luís Tima.
1: Olá.
0: Olá, Luís Tima, boa noite.
1: Boa noite, Carmen Albino, boa noite, ouvinte da Cidade FM. Respondemos a partir do Sixth Street Bar e Grill, onde a Cidade FM encontra-se aqui, não é? A Cidade FM, os colegas, para um momento, um bate-papo, conversarmos um bocadinho sobre aquilo que são as nossas atividades, a vida da rádio, não é? E também algumas ideias vão saindo a partir deste mesmo espaço. Deixa-me, neste momento, também ir aqui ao encontro de alguns colegas que estão neste mesmo espaço, e vamos já agora conversar com Bernabé Maurício, que também está aqui. Muito boa noite, Bernabé, e bem-vindo. Estamos aqui para mais um dia, não é? Como é que sentes estando neste ambiente, entre colegas e neste espaço?
2: Na verdade, é sempre bom ter que estar com os colegas, porque tratando-se de um dia de trabalho, mas é final do dia já para alguns, então é sempre bom estar aqui, porque estamos a elasticar ainda os nossos laços, conversar outros assuntos fora do trabalho, então o ambiente é, na verdade, muito saudável, não é? Então, sexta-feira, final do dia, estamos mesmo entre nós. É gratificante quando os colegas encontram-se todos para poder partilhar momentos, sendo que é sempre importante, não é? Ter um momento descontraído fora do trabalho, por aí em diante. Então hoje é sexta-feira, estamos assim a fazer também valer este dia entre nós, não é? É claro que daqui a pouco, não é? Daqui a sensivelmente uma hora e meia, também tem ainda a conexão noturna aí. Estaremos ainda no ar a partir das 21 horas, eu em particular, para conduzir também o programa Conexão Noturna a partir das 21. Eu vim, está sem dúvida, né? Está convidado, portanto, a fazer parte deste espaço. Enquanto isso não acontece, eu fico aqui também no Sixth Street convosco.
1: Exatamente, Bernabé. Nós continuamos aqui no Sixth Street Bar e Grill, e vamos também ouvindo aqui algumas pessoas que se fazem presentes neste mesmo espaço. É o Sixth Street Bar e Grill. Deixa-me conversar aqui com um colega de profissão, está aqui no momento de lazer. Muito boa noite, em direto para a Rádio Cidade. Como é que está a passar esta noite de sexta-feira, e o que é que acha deste espaço?
3: Opa, o tema, muito boa noite. Pronto, o Sixth Street é espetacular, é um lugar de lazer, um sítio realmente muito aconchegante, muito agradável, sem comentário, é um sítio espetacular.
4: Tima,
1: tem que vir curtir, sim.
4: Sem querer que a minha memória não atrasou, é o Cristiano, não é, que está aí?
1: Não, este não é Cristiano, não é o Cristiano.
4: Então é o Cristo.
1: Este é o Botão.
4: Ah, é o Botão. Tem a voz idêntica do Cristiano. Pensei que fosse o do Cristiano.
1: Não, o Cristiano não está aqui. Temos aqui mais alguns colegas, amigos, não é? Temos o Chicava, que representa a STV. Temos aqui também o nosso grande amigo, o Madriz, da TV Sucesso. Também está aqui. Madriz, muito boa noite, em direto para a Rádio Cidade. É pela primeira vez que vem neste espaço. O que está a achar do espaço? Como é que está a ser o final de semana aqui?
5: O final de semana está a ser muito bom. Não é a primeira vez. A primeira vez é tipo solteiro, porque de outras vezes tenho vindo com a minha família.
4: Tima, o cara aí tem que falar muito bem, hein?
5: Crianças. O Sixth Street é um bom espaço. É para elogiar a iniciativa porque muitas das vezes nós caminhávamos longas distâncias para ir divertir. Agora estamos num bairro onde residimos e temos algo espetacular onde vale a pena frequentar e esparecer um pouco depois de longos dias de trabalho. Exatamente.
1: Chicago, aqui temos DJ. Eu sei que gosta muito de ver os DJs a tocar. Hoje temos aqui 3 DJs por esta noite. Espera muita música.
6: Com certeza, com certeza. Esperamos muita música. Espero que sejam bons DJs, na verdade, né? Não sei se são da praça, mas espero que sejam bons DJs para nos agradar e apresentar a noite.
1: Muito obrigado. Os colegas não gostam de falar, mas roubei aí algumas palavrinhas aos colegas. Deixa-me também ouvir aqui alguém do Sixth Street em direto para a Rádio Cidade. É o homem de recursos humanos aqui do Sixth Street. Miguel está a falar para a Rádio Cidade. O ambiente que temos preparado para hoje aqui no Sixth Street?
7: Um ambiente formidável. Como está a ver a casa, como está cheia, é um ambiente formidável. Sixth Street é a casa número 1. O que nós estamos a fazer é coisa do outro mundo. Por favor, traga mais pessoas para a nossa casa. Está bem?
1: E qual é o convite que tem a fazer para aqueles que ainda não estão aqui?
7: Epá, desejar que eles conheçam a casa o mais rápido possível. Está a perceber? Então, o que nós temos para oferecer? Temos tudo para oferecer. Convites, olha, eu vou facultar o convite ao senhor pela rádio. Então, vai fazer o convite através da rádio. Muito obrigado.
1: Muito obrigado. Exatamente, Paulo MacArthur e Carmen Albino. Estamos aqui no Sixth Street Bar & Grill, o local que daqui a pouco irá acolher também uma banda, a Banda Delight, que está aqui neste momento a fazer o seu ensaio. E hoje acabei provando aqui uma zinha super top do Sixth Street. Américo, este é um prato novo.
8: Novo em termos de inovação. Novo em termos de inovação. Estamos a inovar. Um molho diferente.
1: Nós temos um cartão de visita para casa.
8: Sim. É assim, quando nós publicamos, de quinta-feira, com o primeiro dia, conseguimos vender 28 pratos. Hoje esperamos vender o triplo ou o quadruplo.
1: E depois desta entrevista com a Rádio Cidade, certamente que vai vender mais pratos.
8: Claramente. Ao mesmo tempo, estamos, talvez, mais de 1 milhão de pessoas a ouvir ao mesmo tempo.
1: Ok. Eu gostaria de entrevistar alguém, Paulo MacArthur, mas ele disse-me que não despediu em casa. Vou fazer questão de não lhe entrevistar. Agora, se não pagar uma, eu vou dizer o nome dele.
4: Nós gostaríamos de saber de quem é a voz, não é? Quem é este fugitivo, não é?
1: Ele conhece-te muito bem.
4: Não é?
1: O fugitivo conhece-te muito bem.
4: Agora, Tima.
1: Boa noite, como é que está a comida?
9: Está muito boa a comida.
1: Este é um frango zambesiano, pois não?
9: Exatamente.
1: E como é que está o sabor?
9: Está no ponto. A casa está de parabéns.
1: É pela primeira vez que me vê a Sixth Street, já esteve cá noutras ocasiões?
9: Já estive cá várias vezes, mas hoje decidi experimentar o frango zambesiano e está no ponto.
1: Está no ponto. Exato. Muito obrigado. Continuação de um bom apetite.
9: Muito obrigado, homem.
1: Exatamente. Eu depois vou ter com o senhor que não despediu em casa. Ok.
4: Luís Tima, pelo que podemos notar, está um ambiente bonito e, acima de tudo, um ambiente saudável. Apesar de deixarmos ficar aqui com água na boca, a Carmen já estava aí a reclamar, asinhas, tudo muito mais.
0: É,
4: mas
0: verdade.
4: Daqui a pouco, a Carmen até disse que estava já com o colega aqui a dizer vamos embora. Eu disse, não, como vamos? Esperem por mim, porque vamos todos juntos. Já queriam me abandonar aqui nos estúdios.
1: Ok. Então,
4: mas pelo que pude notar, está um ambiente bonito. Acima de tudo, o pessoal da comunicação social a marcar presença. Fora da Rádio Cidade também, tiveste aí a conversa com alguns colegas aí da televisão e outros canais também da comunicação social. E aguardamos, não é? Daqui a pouco estaremos também aí para fazermos esta festa, este ambiente, esta noite de sexta-feira, não é?
0: É verdade.
4: A Carmen usou sapatilha para trocar alguns passos, vamos lá ver.
0: Que me aguardem,
1: vamos buscar o chão.
4: Luís, eu penso que é tudo, em termos daquilo que podias deixar ficar do momento, as próximas intervenções iremos obviamente a deixar ficar cada hora, cada momento que a gente vai desfrutar deste ambiente aí do Sixth Street. E até já.
1: Até já, MacArthur, até já, Carmen. E ao longo desta noite iremos fazer outras intervenções, porque daqui a pouco estará aí nos estudos o Bernabé Maurício, Bernabé, com a conexão noturna, não é? E vamos fazendo algumas intervenções para trazer a imagem sonora do que está a acontecer aqui no Sixth Street Bar Grill. A mesa já com algum número considerável de colegas, enquanto aguardamos por outros colegas, não é? Para que cheguem aqui neste espaço. Mas até aqui o ambiente está super bom e nós vamos fazendo a festa aqui com o Sixth Street Bar e Grill.
4: Muito obrigado, Luís Tima. Até já, um ambiente saudável, amigável, a partir do bairro da Manga, Rua SES, Sixth Street Bar and Grill. Daqui a pouco as asinhas também, eu já me sinto lá, enfim, eu não vejo, começo a contar o tempo, hora, é? Vamos correndo atrás do tempo. Tima, é até já, um abraço bem forte aí para si, está bem? Estamos com 19 horas e 30 minutos. Não vais me fugir, Carmen.
0: Olha, eu vou-te fugir, sim.
4: Não, temos ouvintes ainda para poder. Não vamos hoje, obviamente.
0: Exato, fazer diferente.
4: Vamos fazer diferente, vamos saber o final de semana dos ouvintes.
0: Tudo bem, aceito.
4: Vamos saber se realmente alguns. O convite é alargado para o Sixth Street.
0: É
4: talvez
0: verdade,
4: alguns
0: sim.
4: Devem estar-se a preparar também para poder lá estarem e, acima de tudo, poder curtir este ambiente com a Cidade FM e os demais da comunicação social nesta sexta-feira. Sexta-feira, 5 de junho de 2026. Ligue para 87 99 39 048. Vamos falar, vamos interagir, conversarmos sobre o seu final de semana. Hoje o MacArthur não está aí para a sequência do ouvinte, não sei se é Carmen, mas hoje estás para a sequência do ouvinte, queres trocar? Mas às vezes é bom, não é? Vamos tentar saber. Se, caso houver alguma sugestão, vamos tocar até a hora em que vamos estar aqui, acima de tudo, a poder conviver, a trazer este ambiente do final de semana. E que obviamente vai ser a primeira e será daqui pela frente este ambiente que a gente quer trazer aos finais de semana para os ouvintes, não só para os demais que curtem a Cidade FM, este ambiente jovem dos 7. Sabia que a Rádio Cidade é dos 7 aos 77, não é?
0: Sim, sabia.
4: Não sabia.
0: Não sabia.
4: Porque demoraste a responder.
0: Sabia. Tinha que pensar, não é?
4: Então, porquê que é dos 7 aos 77? Está bem? Como não sabia? Mas é brincadeira. Do 7 porque pegamos os mais pequenos.
0: Exato.
4: E também até lá, aquela faixa etária, não é? Nós juntamos, então tentamos, né, agradar ou, acima de tudo, proporcionar daquilo que é possível dentre esta faixa etária dos 7 aos 77, porque também tocamos música da pequenada. De 1 de junho eu estava aqui a tocar música da criança. Aliás, até que gostei, né?
0: Okay.
4: Acho que nas minhas emissões também vou tocar de vez em quando aquela. É o quê? Tem uma aí que meu filho até tanto gosta. Marcha, soldado, tal, tal, tal. É interessante. Mas estou a falar de pai.
0: Okay. Tudo bem. Mas, agora...
4: mas 87 99 39 048 está disponível. Liga, conversa com a Carmen, não só com o Paulo MacArthur, e também com o Castiano, o mais novo, né?
0: O Sebastião Sarmento.
4: Sebastião Sarmento, o mais novo da Cidade FM. É o mais novo, né?
0: É o mais novo.
4: Então temos que dar carol a ele.
0: Vamos ao encontro do primeiro ouvinte. Olá, boa noite.
10: Ora viva, mana Carmen, de volta.
0: É verdade.
4: Não está de volta, ela apenas está a aproveitar o meu espaço. Ela não está de volta. Não. Como, mana Carmen? Logo começa com mana Carmen? Não, Carmen. Afinal de contas, a gente estava com saudades de
0: hoje. É verdade, estava muito.
4: Então vou deixar o espaço de pedidos musicais com a Carmen.
0: Eu agradeço também, né? Você é sexta-feira.
4: Não, estou diariamente, cada vez que vejo fazer um eco, então fica.
10: Está com ciúmes aí,
4: né? Não é questão de ciúmes, parece que, pá, eu estou sendo tirado do lugar, não sou muito bem-vindo. Eu pensei que, pá, já estava enturmado, familiarizado, mas essa semana cara me doeu.
0: Em todo caso, Celino, boa noite, como está?
4: Já viu, ela até conhece a voz.
10: Está tudo bem, saindo dos estúdios, já dá para notar que está tudo mesmo bonito lá.
4: Ela até conhece a voz, Celino.
0: Ok, Paulo, o que se passa?
4: Não, tudo bem, fica à vontade. Fica à vontade.
0: Ah, tudo bem, ok. Celino, onde é que estás agora? Porto, barbearia, em casa?
10: Realmente agora estou mesmo aqui mesmo na barbearia mesmo.
0: Ok.
10: Já estou a atender
4: Porto.
10: E alguns
4: Porto também?
10: Clientes aqui.
0: Isso é Porto local de trabalho também.
10: De manhã. Também já, assim, larguei, depois vim para aqui.
0: Ok, que bom. E a agenda para o fim de semana?
10: E a agenda, epa, hoje não tenho como exagerar, daqui não tenho que ir para casa, porque amanhã tenho que voltar de novo no recinto de Porto Aire para fazer mais uma vez a atividade lá. Então é por isso que não tenho como hoje tomar nada.
4: Celina é casado?
10: É, realmente sou.
4: Ok, ok. Não, sou. Não, gramei a parte do Porto, barbearia, casa e outro sítio que ela até me falou. Carmen.
0: Oh, é que eu conheço não, os
4: brincadeira. É brincadeira.
0: Okay,
4: não leva a sério. É brincadeira. Eu gosto muito de brincar. Gosto
0: exato.
4: De brincar, okay.
0: Pois bem, Barbeiro Salino, hoje é sexta-feira. E a Rádio Cidade, os colegas da Rádio Cidade estão aí com uma agenda diferente hoje. Estamos no Sixth Street. E que tal?
10: Eu pude notar mesmo desde a entrevista lá do outro humano, mas aí não sei quem já pude ouvir algumas intervenções ali.
0: Sim.
10: Realmente, mas só acompanhar, mas só comer.
0: Exato. E queremos te fazer um convite também.
4: Mas ainda vai a tempo, não é?
0: Sim.
4: É só mudar de ideia, fecha a barbearia e pega um chapa do bairro da manga.
10: Vamos tentar.
0: Exato. Tem alguma sugestão musical para esta noite?
10: Realmente, já gostei de ouvir a música de Júlia Duarte com o seu tema Amor com Amor se Paga.
0: Amor com Amor se Paga.
10: Realmente, sim.
4: E para quem vai a música? Quem vai oferecer?
10: A música vai para todos, especialmente para o festival no Fixed Dairy.
4: Bem, felizmente acabamos perdendo aqui esta comunicação com este primeiro ouvinte, 87 99 39 048. Estamos com 19:37, a caminho das 20, vamos poder conversar, vamos falar do final de semana, sexta-feira, boa noite, com quem fala, de onde é que nos fala, ouvinte?
11: Ora viva, muito boa noite.
4: Boa noite.
0: Fernando, me fundisse.
11: Mesmo com problemas, não há problema.
4: Eu até já não vou falar.
11: As nossas vidas estão a andar.
4: Fernando, eu estou-me a retirar do estúdio. Eu não vou falar porque já notei que a Carmen é dona do espaço.
11: A mana Carmen é dona.
4: Não. Ela é a dona do espaço. Daqui a pouco, quem vem a seguir até?
0: Eu, Bernabé Maurício.
4: Não! Então, ligação do ouvinte.
0: Porque... nós temos. São muitos. Tem um Big One, tem um Blanquinho, tem um Vinte Chico Atoy.
11: Chico Atoy, exatamente.
4: Okay.
11: Uma Sola também.
0: Exato, uma Sola. O João Manuel também, de Inhamisa.
4: São tantos.
11: Família, toda a família.
4: E a Carmen conhece este leque dos ouvintes. Muito bem.
0: Exato. E Fernando Mofonista, diga-me como é que está a Matola nesta noite de sexta-feira?
11: Matola está bem agitada. Como estou aqui perto do Surbular, e a rotunda está cheia, principalmente aqui na Matola Gar.
0: Uhum.
11: E as pessoas vão acabando comendo espetada de cão. É raro.
4: É de cabrito.
11: Agora, é raro diz, você é de cabrito. Ver um cão atropelado. A pessoa depois de beber já não sabe confundir que é carne de cão ou é cabrito, né?
4: Okay.
11: Tudo está misturado ali.
4: Não, mas eu penso que... Eu, para mim, penso que não existem pessoas com esta má, digamos...
0: essa coragem.
4: Sim, essa coragem de levar o cão aí à grelha e servir ao outro.
11: Mas sabe o que está acontecendo aqui, eu sou Paulo e a Mana Carmen? É porque nos dias de hoje é raro você ver um cão atropelado aqui na circular. É por essa razão.
4: O município deve estar a trabalhar na remoção dos cães mortos aí.
11: Nada, eu estou aqui, consigo ver aqui na Matola. É por essa razão, nos leva a gente a pensar que a gente depois, 10-0, depois comemos cão. Carne de cão, aliás.
4: Okay. Então vamos evitar as espetadas de carne, digamos, de carne vermelha, não é?
11: Mas espetáculo é para aquelas pessoas que gostam de carne, que gostam de traseiras de galinha. Eu não sabia que traseiras de galinha se come.
4: Não, mas nem que sabor. Eu ainda não provei, não nego. Não é porque estou aqui, porque estou na rádio e tal, mas ainda não provei. Mas
11: dizem que é gostoso.
4: Sim,
11: né?
4: Que tem um bom aroma, atraente. Quer dizer, cria um apetite, né? Quando a gente embola pelas ruas. Isso é verídico, não é?
11: Exato.
4: Okay.
11: Já percebi que os outros colegas estão lá no club ou no bar.
4: Mas está convidado.
11: Não, para mim é difícil. Talvez quando eu vier, vou querer conhecer esse espaço.
4: Six Street,
11: porque
4: ok.
11: Vi que tem asas aí, tem asinhas.
4: Asinhas, eu daqui estou com água na boca.
11: Fiquei emocionado quando vi o nome Asinhas. Porque dessa vida, agora, a pessoa para completar uma galinha, é difícil. Acaba uma semana a completar uma galinha.
4: Não, mas, e depois, vou fundir, o que acontece? Você hoje come asinhas, amanhã come patas, come moela, depois não, eu não comi frango.

0: Ah, facciamo bellissima, come se c'è sta musica.
1: Sì, sì, sì, due Hernaniela.
0: Hernaniela.
2: Ela tá em cabul... Aliás, nem, até nem sei se vai escrever o título da música. É provável que não vai tocar a sua música. Estou a falar sério. Hoje mesmo ela aí está tremer sozinha numa macartu, tá aqui.
1: Tá tremer, não, não sei por quê.
2: Esse cara
1: parece,
2: não aguento com ele.
1: Aí hoje.
2: Mas é brincadeira.
1: Mas quero que tal,
2: o final, enquanto procuramos a música aí, Fernando, como é que vai ser o final de semana? Já alguma agenda?
1: O meu final de semana eu desde que descobri que ficar em casa é seguro e barato.
2: E
1: eu fico em casa, né? Ver o meu neto.
2: Okay.
1: E só vou sair no domingo para ir para a igreja.
2: Okay.
1: Porque está cheio de percevejos nas barracas. As pessoas que não querem pôr nada.
2: Fernando está contra, tá contra o negócio do
1: outro. Você põe bebida para eles, depois fala mal de ti, diz que você nem consegue comprar cimento. Mas
2: estamos a pagar. Ele só gasta dinheiro no bar, não constrói nem nada. Enquanto ele vai, sem dinheiro, a pedir o outro para pagar a bebida.
1: No dia que você não leva para ir beber junto, anda a falar mal aí nas vizinhas aí. Diz que o trabalho dele é esse, bebê. Não está construído. Agora eu fico em casa e é seguro e barato, né?
2: Okay.
1: Estamos cansados de...
2: Ao lado da Mana Argélia, não é?
1: Ah, e já falaste, senhor Paulo.
2: Não é, lá, depois com esse inverno, nada melhor do que estar muito bem acompanhado e agasalhado.
1: É por essa razão eu lhe dei o título de a ministra... de negócios particulares.
0: É verdade.
2: Aí não precisa comprar colcha nem... Não precisa comprar colcha nem manta, não é?
1: Exatamente. Há homens que discutem com mulheres esse tempo de frio aqui. Depois à noite faz 8. Ô, oh, acorda! Tem que saber entender. E quero dedicar essa música à nossa amiga ouvinte, a Mana Amélia Fernandes. Grande cozinheira essa senhora, que Deus lhe abençoe. Hoje ela faz mais um ano de vida. Parabéns, Dona Amélia, que Deus te abençoe. E associa na mensagem o grande homem, o Massora, o primeiro Big, o Branquinho, o homem de duas máquinas. E também para o Chico Atoi e os demais que não foram missionários. Porque o computador aqui é difícil, você... missionários, mas se sentem cumprimentadas e obrigado, Pé da Beira, pelo carinho. E não vamos esquecer da Mana Carmen Albino, o senhor Paulo MacArthur e o Sérgio Velez Conzei.
2: Muito obrigado.
1: E também para
2: o
1: grande amigo, o Faisal Amad. Muito obrigado, que Deus vos abençoe. Já estou com saudade, porque eu sei que vou ficar 2 dias sem estar no ar aí na Beira, mas já estou com saudade. E mesmo com problemas,
2: sem problemas,
1: não há problemas. As nossas vidas estão a andar. Tem que ser concordado, cara. Tá com medo. Olha, Deus nos abençoe a continuação de um bom.
2: Muito obrigado.
1: Aí.
2: Desejamos o mesmo aí para si.
1: Já comemos muito tempo. Tchau.
2: Não, mas sabe, eu tenho feito referência que este espaço até já não é de pedidos musicais.
0: É verdade, sim.
2: A conversa tem sido tão agradável, tão boa, tão saudável e não só, eu gosto até.
1: Muito obrigado, sou Paulo MacArthur, a Mana Carmen Albino, continuação do bom trabalho. Deus
0: muito
1: vos
0: obrigado.
1: Tchau.
0: Obrigado.

0: Ouvindo a linha, boa noite.
1: Sim, boa noite, Mana Carmen. Boa noite, Mano Paulo Marcarturi.
2: Boa noite, Mano Sebastião também. Sebastião está aqui, o pequenote.
0: Como está?
2: O mais jovem, mais novo da cidade FM.
1: Certo, e o Mano Sebastião também.
2: O Sebastião hoje não saiu, estava a esperar das asinhas lá. Vou acompanhar. Aí, pá.
3: Já estou a contar os minutos mesmo para ir lá para o Sixth Street.
1: Yes.
0: Exato.
1: Desde que ouvi o Sebastião, mas ainda não ouvi a voz. Só agora que estou a ouvir a voz dele.
3: Só agora? Não acompanha o eco estudantil, se lá do ouvinte.
1: Ok. O Sebastião acabou de sair no eco estudantil, certo?
0: Exato. E, estimado ouvinte, a voz é quem pertence.

0: A partir de dica, vou experienciar o Mano Alexandre Nequice.
1: Ah, Mano Xando, diga-me como é que está a passar aí a sua noite.
0: A noite vai bem, vai bem, vai bem. Nesse aí também nos estúdios gerados, junto a toda a família aí.
1: Aqui também está a correr tudo bem, graças a Deus. Agendas para o final de semana.
0: Final de semana está indo aqui, seguro, aqui em casa mesmo.
1: Exato. Sugestão musical?
0: Quanto à música, fiquemos com a música do grande Tazi, com o seu tema Maria.
1: Maria.
0: Certo, certo.
1: Exato. Quem vai endereçar esta composição musical?
0: A composição musical vai para todos os ouvintes que estão bem conectados à Cidade FM. E em especial a minha esposa Maria. E não se esqueçam também a família Niki.
1: Temos o contacto com o nosso ouvinte de Tica, mas em todo caso o essencial ficou. Caro ouvinte, 87-99-39-048. Ouvinte em linha, boa noite.
2: É assim mesmo, boa noite.
1: Boa noite, como está?
2: Aqui está tudo bem, não sei, nos estúdios da 105.2.
1: Aqui também está tudo bem. A voz a quem pertence?
2: Essa voz está saindo daqui no Pioneiros.
3: Do Pioneiros?
1: Mano, uma sola.
2: Exatamente, exatamente.
1: Exato. Mano, uma sola. Diga-me como é que está aí a correr a sua noite, o seu fim de semana, agenda também?
2: A minha fim de semana, sexta-feira hoje, está a correr muito bem.
1: Uhum.
2: Exatamente, assim mesmo estou aqui em casa a escutar 105.2.
1: Exato, mas nós temos um convite, não é? Para o Sixth Street também.
2: Como?
1: Temos um convite.
3: Para o Sixth Street.
1: Para o Sixth Street.
2: Para hoje?
1: Sim.
2: E que olá?
1: Agora, né?
3: Olha, olha que a noite é só uma criança, estou a dormir.
1: O Mano Massolo é muito caseiro, né?
2: Lá, acho que vou fartar.
1: Oh, mas ok, fica para a próxima. Também o final de semana é prolongado. Aliás, prolongado não. Temos ainda amanhã sábado, não é? Temos domingo. Ainda dá para agendar alguma coisa diferente.
2: Exatamente.
1: Exato. Mano Massolo, em termos de música?
2: Vamos ouvir a música de Zema Samurai.
1: Bema?
2: Zema.
1: Zena.
2: Zema, Zema,
1: Zema. Zema. Samurai.
2: Exatamente.
1: Ok, quem vai endereçar?
2: Primeiro vai para a Mana aí nos estúdios.
1: Eu agradeço.
2: Exatamente, segundo vai para Mano Paulo Macatura aí, ao lado.
1: Ele também agradece.
2: E segundo, terceiro vai para a minha esposa, tá aí, Marta Lucas. E
3: olha, olha que eu esperava, esperava tá ouvir, tá esperava ficar... ouvir que vai para o Sebastião Sarmento também no estúdio.
1: Está ficar com ciúmes.
3: Fiquei com ciúmes, olha.
2: E para os amigos de lado, tá aí o Mano Fernando Mufundis.
1: Uhum.
2: Exatamente, aí o João, o Manoel, em Amizo, o Mano Jutas Cote, e daí o Barçaíde, e daí Dona Rachid, e para todos os amigos, está o BR Gadinho com a 105.2.
1: E é tudo?
2: É tudo. Para a Mana aí, bom trabalho. Quando chegar a hora, bom regresso para casa. Estamos juntos.
1: Exato. Muito obrigada, boa noite, bom final de semana.
2: Bom trabalho, tchau.
1: Obrigado.

0: Boa noite, ouvinte em linha. Com quem temos o prazer de falar?
1: Alô?
0: Alô, boa noite.
1: Alô?
0: Alô, boa noite, estimado ouvinte. Com quem temos o prazer de falar?
1: Alô?
2: Ouvinte em linha, boa noite. Perdemos o contato com o estimado ouvinte. Volta a insistir através do 87993948. 87993948. Está à sua inteira disposição, livre para nós. Diga-nos como é que está a passar o seu fim de semana. E não só também, faça o seu pedido de música, endereça a alguém especial. E caro ouvinte, já sabe, hoje é sexta-feira e a nossa agenda da rádio está super recheada. E ficamos aí também, já estamos aqui a deixar ficar este convite em especial, não é, para o estimado ouvinte, assim que está com zero ideia, não é? Fazer hoje, esta noite. Temos um convite especial para
0: o Sixth Street, exato, no bairro da Manga.
2: Exato, no bairro da Manga, exatamente. Então, vais também aproveitar, conhecer os colegas da rádio, não é, porque estaremos todos celebrar este início de semana, não é? E como bem disse Bernabé, é mais uma oportunidade também para podermos não só conviver, mas também trocarmos a experiência, não é?
0: Realmente.
2: E termos aquele momento fora do trabalho.
0: Um momento mais informal, exato, mais de divertimento, claro.
2: É verdade. E quero ouvir 87993948. Ouvinte ali, boa noite.
1: Boa noite, como estão?
2: Nós estamos muito bem, do seu lado.
1: Alô?
2: Alô, boa noite, nós estamos muito bem, do seu lado.
1: Alô?
2: Alô, boa noite.
1: Boa noite, como está, Nando?
2: Eu estou bem, do seu lado.
1: Aqui também, ultimamente, igualmente, assim, assim.
2: Que bom. E a voz a quem pertence?
1: Aqui fala com o Paulo, daqui na Guimarães.
2: Paulo?
1: Sim, Paulo Magimani.
2: Exato. Diga-me como é que está aí a passar a sua noite, sexta-feira?
1: Ah, sexta-feira está andando bem, nada de mal.
2: Exato. E hoje é sexta-feira, alguma agenda diferente?
1: Ah, nada, está tudo tranquilo.
2: Ok. Em termos, sim, de música?
1: É, em termos de música, quero música... essa música, estou a esquecer essa música aí... A amiga da minha mulher é bandida.
2: Yeah.
1: Amiga bandida, exatamente, amiga bandida. Porque a minha mulher é uma amiga da grande.
2: Mas não é você que toda hora está a pedir o Paulo esta música?
1: Sim, só que eu não aguento o problema, não tem como. Eu tenho que escutar essa música, amiga bandida.
2: Ok.
1: Sim. Porque vê que fica aqui em casa quando sai da nossa sala. Nem me olha com medo, me olha mesmo tranquilo.
2: Ok. E para quem vai endereçar a música?
1: Essa música vai para a minha mãe lá em Caia. Segundo, essa música vai para a minha esposa lá em Manica, com meus amigos, com os colegas aqui na Xota. O restante para a mana e também para a Xará, também ao lado.
2: Pois bem, nós agradecemos. Continuação de uma excelente noite. Bom final de semana para si e até segunda-feira.
1: Muito obrigado. Boa noite.
2: Obrigado.
1: Obrigado.
2: A passos de 5 minutos para o término desse espaço de interação com o ouvinte. E caro ouvinte, vamos em encontro de mais um ouvinte. Olá, boa noite.
3: Muito boa noite, Carmen. Muito boa noite, profissionais da cidade de FM.
0: Boa noite. Com quem temos o prazer de falar?
3: Falas com o Manuel João José, do oitavo bairro Macurungo.
0: Manuel, como é que está a passar a sua noite?
3: Estou passando em casa junto com a família.
0: Muito bem. Quais são os planos para esta sexta-feira?
3: A sexta-feira é mais seguro estando em casa com a família. Para amanhã mais uma jornada de trabalho.
0: Realmente, realmente. Uma opção segura. E qual vai ser o pedido musical para esta noite?
3: Música pertencente ao nosso...
2: Pertencente ao?
3: Slowly, com o título Bom Dia.
2: Slowly, Bom Dia.
3: Sim.
0: E a quem vai dedicar esta composição musical?
3: Vai especialmente à turma 1 da cidade de FM, como Chico Aptoi, dono Senhor Democracia, Antônio Sozinho, Júlia Chicote, e a todos aqueles que estão estudando neste momento a cidade de FM, passem um bom final de semana.
0: Muito bem, é tudo?
3: É tudo. Um bom trabalho para vocês aí.
0: Muito obrigado e continuação de uma excelente noite na companhia da sua Cidade FM.
3: Um bom trabalho. Até segunda-feira. Até mais.
0: Boa noite.

0: Boa noite, estimado ouvinte.
1: Boa noite.
0: Uau, uma voz feminina. De quem está a belíssima voz?
1: Marta Francisco.
0: Marta, de onde nos acompanha, Marta?
2: Marta Francisco, de onde está a acompanhar o programa Viva a Cidade nesta noite de sexta-feira?
1: Está a acompanhar diretamente do novo mercado Six.
2: Six Miles?
1: Sim.
2: Exato. Diga-nos como é que está aí o dia, se está agitado, se está calmo devido à temperatura, qual é a sua agenda para fim de semana?
1: No momento não está calmo, ainda a trabalhar.
2: O quê?
1: Ainda a trabalhar, mas já o convite está sendo chamativo para o Six Street.
2: Exato. Vamos, né? Vamos, né?
1: Ainda vou ver. Em que momento vou terminar o meu trabalho aqui?
2: Ok, tudo bem. E queres escutar uma música?
1: Sim.
2: Qual é? Qual é?
1: A nova música de Twin Fingers, O Amor Não Dói.
0: Okay. O Amor Não Dói? A quem vai dedicar esta canção?
1: Para mim mesmo.
0: Para si mesma?
1: É para uma amiga que está aqui comigo no salão. Ana.
0: Ok, espero que a amiga tenha recebido de bom grado esta composição musical.
1: Obrigada, bom trabalho.
0: Ok, obrigado, boa noite.
1: Obrigada.
2: 18 horas, aliás, 19 horas. Olha que Ana quer regredir a sexta-feira. Mas em todo caso, caro ouvinte, estamos com 19 horas e 59 minutos. Vamos ao encontro do último ouvinte. Olá, boa noite.
3: Boa noite, Rádio Cidade.
2: Olá, boa noite. Quem é a voz?
3: Elias Saen.
2: Elias, de onde escuta a Rádio Cidade a esta altura?
3: Manga Vila Maçã.
2: Manga Vila Maçã. Como é que está o ambiente aí?
3: Ah, hoje, você sexta-feira, ainda está meio agitado.
2: Uhum. E tens alguma agenda?
3: Não tenho nenhuma agenda.
2: Só ficar em casa, tu?
3: Sim.
2: Ok, tudo bem.
0: E olha que o estimado ouvinte está próximo do Sixth Street, é o mesmo bairro, é Manga.
3: Acho que sim. É para ter gostei desse convite mesmo.
0: E ainda vai a tempo, estimado ouvinte, de ir para lá.
3: Sim, há tempo.
2: Se haver convite, bom. Se haver convite. Nós convidamos, né?
3: Não percebi.
2: Nós convidamos a ti.
3: Ah, ok. Não sei como chegar a você.
2: Eu já entendi essa indireta. Tudo bem, Elias. Vamos a isso, em termos de música.
3: Quero ver a música de Black Hat, parece que é isso.
2: Com o tema?
3: The Thunder Rolling.
2: Vamos ver isso. Eu quero primeiro ouvir o nome de cantor. Eu não acho que eu tivesse uma música diferente.
3: Westlife. Sim.
2: Westlife, com o tema?
3: Qualquer dos temas.
2: Ok? Vamos lá. E a quem vai endereçar?
3: Vai para os aí, serviços, cidade e os outros também que se encontram neste momento ao Sixth Street.
2: Exato. Estimado ouvinte, você gosta, aliás, você ama?
0: Esta pergunta, Carmen.
2: Não, é uma pergunta que condiciona também na composição musical, não é?
3: Gosto.
2: Aliás, amas, não é? Gostar não, amas.
3: Não, mas gosto.
2: Tudo bem, sem problemas. Então eu vou-te oferecer a música do Westlife com o seu tema My Love.
3: Ok, sem problemas.
2: Agora amas, não é? Ok, muito obrigado, boa noite para si, bom final de semana, até segunda-feira.
3: Obrigado mesmo a vocês, bom final de semana e bom, tenham um bom dia ainda.
2: Exato, muito
3: longa ainda.
2: Uhum.
3: Exato.
2: Muito obrigado e até segunda-feira.
3: Obrigado, eu, a Ana Carmen, o Mano Paulo e o Mano Sebastião. Até novo,
2: exato, obrigado.
3: Obrigado, eu.
2: 20 horas e 12 minutos, caro ouvinte, está encerrado esse momento de interação com o ouvinte e nós vamos acompanhar estas composições pedidas neste espaço Beat ao seu gosto para esta edição de sexta-feira, os dias 5 de junho, Dia Internacional do Meio Ambiente. E já sabe que a primeira música é pertencente, vamos lá ver, é pertencente a Júlia Duarte com o seu tema Amor com Amor se Paga. Vamos acompanhar a música do Hernan. No seu tema é ela, Taz Maria Zema Simurai. Vamos também acompanhar este ritmo da lusofonia no seu tema Amiga Bandida. Slowly, no seu tema Bom Dia, Twin Fingers, Amor Não É Para Doer. Westlife, My Love. Caro ouvinte, boa noite, ótima escuta e até dentro de instante.

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